Bem, gente, em Curitiba são 22 horas e 6 minutos. Olha só, já entramos na programação Fim de Noite, hein? É muita música boa, tá por vir aí, se liga, hein? Fim de Noite aqui na Aimoré FM. Quero mandar um forte abraço aí pra minha amiga Jerusa. Eu tô bem, minha amiga, tô ótimo, graças a Deus. E você, como é que tá? Tá bem mesmo? É a minha amiga Jerusa. Farei o impossível pra mim. Alô, Pingo, Pingo lá no Cansanção, forte abraço pra você. Meu amigo Wanderson. Minha amiga Iranir também, né? Tá na escuta da Aimoré FM. Valeu, muito obrigado. Olha só, lembrando que essa programação vai até as 23 horas. E até lá, muita coisa boa, né? Muita música boa. Vocês vão conferir aqui na Aimoré FM, tá bom?

Olha só, quero mandar um forte abraço aí pro meu amigo Everaldo lá no Espaço Fan Music, né, Everaldo? 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Então, gente, em Curitiba são 22 horas e 7 minutos. Quero mandar um forte abraço pra minha mãe. Alô, mãe, Dona Lucy, beijo, um forte abraço pra senhora. Minha filha Júlia, né? Júlia também tá na escuta aí da Imoré FM também. É, Julinha, alô, Julinha, papai te ama, beijo, valeu. Em Curitiba são 22 horas e 7 minutos. Tenha uma ótima noite pra vocês. Sim.

0: Valeu, meu povo. Bom dia, bom dia, bom dia. Vamos acordar. 4h51. Oita, nós já estamos no ar. Para levar para você até as 7 da manhã o melhor da música sertaneja no seu despertar chapado, hein? Bom dia para a galera que acorda cedo, já está com o radinho ligado na 96 FM. Obrigado pelo carinho da companhia, né? Bom dia, bom dia, bom dia, cidade. Bom dia para você que levanta cedo, já está com o rádio ligado na gente, hein? Eita, nós! Bom dia pro povo também que tá em Lençóis, ainda dormindo, hein? É um povo dormioco da gota. Ah, porque o povo dorme, dorme até mais tarde. Tem um povo dormioco que pra acordar, meu filho, dá trabalho, né não? Agora eu, Tiadinho, levanto cedo. Todo dia, né não? É, rapaz, aqui acordar cedo é eu. É. Outra nós, pois é. Bora adiantar o lado, né não, meu povo? Bom dia, bom dia, bom dia. 4h52.
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3: 4h53.
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3: 4h55.
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6: 4h57.
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9: Oi, Vivi Santana.
0: Eita, 4h58, meu povo. Paulinho das Piabas reacordou. Bora com toada. Uma toada aqui. Cabaré tá dormindo. Quando é mais tarde, na hora do samba, tá atrás de toada. 4h59.

0: toada boa, né, rapaz? Já acordou, Nando? De cuidar da vida? Ei, rapaz, acordou, Neto? Neto já tem uma cara de sono. Sobe a cara de Neto, Neto já anda com uma cara de sono. Deus é mais. Não é não? É. Bom dia, bom dia, bom dia. Vai, Matilde Barrigão, já acordou, mas Dona Ivonice? Duvido, Zé, um roncador lá na Baixa Verde. Tá dormindo. Dona Ivonice tem a cara de quem dorme até tarde. Rapaz, a velhinha fica assim com aquela cara de sono. E o Vé Matias também. Não é não, lá é gringo, toia, cara. Vamos cuidar da vida, rapaz. Pedi um jovem, só 8 da manhã. Vai gostar de dormir assim lá adiante, né, meu filho? É. Olha! 5:03, bom dia. Deixa eu ver quem acordou aqui. O povo dorme, viu? Ê, povo, vai pra dormir assim na casa do chapéu, viu? Olha, rapaz, Jaime Moura acordou. Muito bem, Jaime Moura. Bom dia. Acordou bebo de sono, mas acordou. Misso das Tocas acordou. Bom dia, Misso.
1: Bom dia, Gil Santana. Aqui tá tudo bem, meu amigo. Mandar um alusão pra toda a galera das Tocas e todos que tá na sintonia.
0: Muito bem. Fala, Arthur.
2: Alô, Gil Santana. Acaba retado. Já tá cortado a hora dessa, viu, bicho?
0: Fala,
2: é retado mesmo. Você não perde horário, viu? É nóis, nego, velho. Tamo junto, misturado. Bom trabalho, nego, velho.
0: Muito bem, Domingos Salgado tá ligado. Paulinho das Piabas também acordou. Muito bem, Paulinho das Piabas. Só que tá dormindo não. Tá... É zica da viola, é? Rapaz, nozinha diz que zica só acorda quase 7 horas da manhã todo dia, já, meu amor. Dormindo e roncando. E babando até umas horas. Também tá veinho pro teatro do zica, né?
3: No ano

0: Eita, nós, tá vendo? O Caboré tá dormindo. Aí quando é mais tarde, acorda atrás de toada. 7 da manhã, se atrás de toada. Toada é agora. E Chico, rapaz, levando, Chico levando nesse aqui, já acordou. O Hélito Vaqueiro só pede pra dormir. Diz que agora os dois é a dupla. Diz que o Hélito canta, disse que Chico sai balançando pelo lado. O Chico dormiu com a bandeira, rapaz. Será? Bom dia, meu povo de Baixa Grande. Já acordou, Ivo, Muriquinho, cuidar da vida. Alô, dona Neide, na Massaranduba, Zé Maria. Olha, Delmar, lá do povoado Riachuelo, acordou. Tá vendo? O povo das almas já acordou, Genilson? Aí, dona Dade, Valti, pisca, pisca. Aquele povo dorme, viu? Rapaz. E dona Creuza, Marbia, ah, será que acordaram? Ah, cedo? A dona Creuza deve trabalhar, acordar uma hora dessa. E Lani, meu marido, não precisa nem falar, né, meu povo? Que Lani, Lani anda com a cara de sono, coitado. Você chega lá, já anda dormindo. E o marido, ele só acorda mais tarde. Ele e o marido, dois dormiam. Com o casal que deu certo, né, pra dormir, é. Fala, Luca.
1: Bom dia, locutor Gil Santana.
0: Ah.
1: Zico, só acorda 9 horas do dia, Gil Santana.
0: Todo dia.
1: É mentira, Zico, que Zico não tira leite, não. Os bezerros de Zico tá apartado, Gil Santana.
0: Oh.
1: Bom dia para todos os ouvintes da Rádio Moura FM. Temos um bom dia, Gil Santana.
0: Bom dia. Bom dia, meu povo de Itaperamutá. Bom dia, meu povo de Miguel Comon. Luiz Airão já acordou, ainda tá dormindo. Rapaz, Luiz Airão tem uma cara de dormir.
2: Alô, meus amigos aqui.
0: Não precisa nem falar, né? Dona Dulce, mas né? O povo dormiu. Bal, dona Lio, já acordaram? Bom dia, dona Creuza. Bia, acordar com o diário da vida. Hoje a senhora tá dormindo não, dona Creuza. Bom dia.
2: Meus amigos.
0: Lá na Baixa Verde. Já basta a dona Ivonice dormindo mal velho aqui. Uma hora dessa, 5h10.

0: momento a da boa da gota, né, meu filho? Eita! Olha, 5h15, bom dia, vamos acordar? A senhora tá dormindo, não quer mais aqui no Riacho Fundo, acorda? Rapaz! É, ou acordou mesmo. Marlúcia Dias Coelho tá ligada, bom dia, Marlúcia. Pode bater panela, né, pô? Acordar esse povo, uma hora dessa, o povo dorme, pai. Se largar esse povo aí, Ave Maria, só lá pra meio-dia, bora! Acorda! Acorda, na Xandinha, o povo de Baixa Grande, rapaz, povo do miúco, viu, rapaz?
1: Diga ele que vem assim, bora que o jato dele se soltou. Pode dizer, sai daí!
0: Epa! Será que Dona Eunice acordou? Malvé Matias? Ou o Zéinho dorme, né?
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0: 5h16, Geraldo lá nas lajes acordou, viu? E Gel lá na fazenda do Toninho Soares, será que já acordou?
2: Sertão e do Brasil inteiro!
0: 5h16.

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2: Eu quero mandar um abraço todo especial para o meu amigo Gildo, Rogério, Júnior, Gerlano do grupo.

Muito bem, vaqueiro. E Geraldo, Deraldo, será que tá trabalhando hoje? Na Rúbia, Deraldo tá trabalhando lá no Grupo Pimenta. E Deraldo, pro Tiadinha na Rúbia, né, rapaz? Na Rúbia, com o Tiadinha Bichinha, trabalhando lá dobrado. Deraldo, na Rúbia, tu vai pra mim que eu vou comprar um rádio pra tu, ué? E a pobrezinha, mais de 30 dias com o Thiago trabalhando lá, dobrado. E Deraldo batendo perna na rua, rapaz, me deixe, viu? 5h21, bom dia. Quem dera estivesse lá agora. Agora lá é 24 horas, Porto Feliz, Ipirá. Vamos lá tomar o café da manhã lá e me convide. Não é não, Deraldo? Aquela farofa recheada de carne. Ei, lasqueira! Vamos conversar com quem, Noêmia? A gente abre o samba com quem? Ah, rapaz, tanto samba bom. Rock Trabuco, né, rapaz? Aí eu gosto da... Não, aliás, eu vou abrir com Rock Trabuco. É, Rock Trabuco é bom. Bora, Rock Trabuco, vá! 5h21, hein?

0: Eita, nós, samba bom retado aí do Rock Trabuco, né, rapaz? Joga duro, é, rapaz, samba bom retado, as letras muito inteligentes, né, rapaz? Muito bom, rapaz. Aí todo mundo gosta, né, rapaz? É, não é não, Domingo do Salgado? Domingo do Salgado daqui a pouquinho, os Coroa do Sertão. Domingo do Salgado, rapaz, é fã. Rapaz, bom dia, bom dia, bom dia. Vamos acordar o povo. Você, rapaz, eu tô me perguntando aqui, rapaz. Dona Creuza do Carrasco já acordou. O Lorival, lá no Carrasco. E Dona Ivonícia, a velhinha dormiuca lá da Baixa Verde, Mão Velho Matheus. Será que já acordaram? 5h26, Dona Ivonícia.
1: Bom dia, Gis. Eu não tô dormindo. Tô merecendo uma surra.
0: Oxe. Ah, pai.
1: Tô aqui escutando, viu?
0: Como é que é, Dona Ivonícia?
1: Bom dia, Gis. Eu não tô dormindo. Tô merecendo uma surra.
0: Olha!
1: Tô aqui escutando, viu?
0: Ah, pai. É Bia que disse que a senhora tá dormindo até mais tarde. A Maridete lá da Laranjeira acordou. Osmar do Núcleo Rural acordou. Tá vendo, Kelly? Ah, pai. 5h26. Eita, nós. Cadê? Mais um samba, né? Ah, pai. Deixa eu mandar uma alusão pro povo das almas. Não é o Eugenilson lá das almas? Tá ligado, Dona Dália. Acorda cedo. Bom dia, meu povo das almas, César Navalneide, Dona Eliane, Zé Boquinha, Pisca Pisca, Dona Zenaia de Mon, Carina, Eduardo, Dona Dalva, aí, Tiradinho, Ginaldo, Valtinho, Dona Neise, cuidar da vida. Né não? É, rapaz, Dona Laís, mamãe de Valtir. Né? E Roselina Coelho, você que já acordou, o povo de Poço Feliz do Larga, e pro velho. 5h27, hein? Bora!

0: Muito bem, 5h31, bom dia. Já acordou, Zeli da Coelva, que o dia da vida, a senhora tá dormindo não. Rapaz, já o Tom Cid Machista acordou agora. Rapaz, Zica da Viola, hein, rapaz? Rapaz, coitado de Zica. Quem era Zica, né, rapaz? Acordava cedo, mas também, coitado, tá velho, né? Tem que acordar mais tarde. E Mário Treme Treme, Nelson Treme Treme, será que acordaram, Gelto? Outros velhinhos um dormioco. E Dona Ivonice, rapaz, já acordou, Dona Ivonice?
1: Bom dia, Gis. Eu não tô dormindo, tô merecendo uma surra.
0: Eu
1: tô aqui escutando, viu?
0: Eu não, é Bia. Bia que merece um couro. É Bia desse caralho que fica falando que a senhora tá dormindo. É um 5h32. 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Olha, Tonho do Caminhão, rapaz, tá ligado lá em Miguel Comum, bom dia, Tonho, bom dia, meu povo calmonense, né, Maridete? Lá da Laranjeira, que eu quero conhecer a Laranjeira, viu, Tonho do Caminhão? Quero conhecer a Serra Branca, não conheço, e também Bitu, Dom Antônio Léo de Bitu, o povo de Bitu tá lá me ouvindo, viu? Bom dia, meu povo calmonense, galera de Umbuzeiro, também de Miguel Comum, viu? Não é não, dona Júlia, a mamãe do Sarney aqui em Biritiba, dizendo ela que acorda cedo, viu?

Zilma, eu sei que Zilma acorda cedo. Já mandou Mário? Vai lá, vá. 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
1: 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Bora acordar o povo, Geltão, né não? Bora, acorda! Vai dormir aqui da boca, uma hora dessa. E Luizão do Tingui, rapaz, será que já acordou, Luiz? Rapaz, cuidado da vida. Bom dia, rapaz, bora! 5h35, viu?

Eita, nós, 5h39, bom dia, tá aí pra você, Pedro da Viola. 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Vá lá, vá! Ah, ligeiro e voado! Eita, nós! Olha! 5h39, hein? Bom dia, meu povo. Vamos cuidar da vida. Dona Cleusa já acordou, mas Bia, vamos trabalhar hoje.

Muito bem, tá aí samba bom, Silvano e Zé Beter, né, rapaz? Bom dia, bom dia, bom dia, meu povo. Cadê Rock Trabuco pra cantar mais uma, né? É, Rock Trabuco. Todo mundo gosta de Rock Trabuco, né, rapaz? É, rapaz, cadê? Bora, Rock Trabuco, bora. 5h43, dá tempo, falei que tem Teixeira. Dá tempo, produção. Sei que produção.

Rock Trabuco. 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Vá ligeiro. Eita, nós. Bora? 5h47, hein?

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1: 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Vão lá, né? Os maridos do núcleo rural, tá ligadinha, Maridete, o povo lá da Laranjeira. Bom dia, mocinha do Bacó, do povo do Machixe, Perna Malandro, dona Suzana, galera do Ribeiro. Ayla, Joana, eita, as meninas são por aí, já acordaram? Não, Abel, Suzy Tico de Manguinha já acordou, tá vendo? Povo, ah, que Suzy Tico de Manguinha é igual a dona Ivonice lá da Baixa Verde. Eu digo por quê? Só presta pra dormir, eu não acredito. E Jade lá?
2: Gente, eu sou Tano, sou Jade lá, apareci de novo.
1: Tá vendo?
2: Muito bom, Bizuí, acorda pra fazer o café.
1: Isso. E dona Ivonice, será que já acordou lá da Baixa Verde?
3: Bom dia, Gis. Eu não tô dormindo, tô merecendo uma surra. Tô aqui escutando, viu?
1: Eita, nós!
2: Jade.
1: Sim, Jade, eu sei que é você. E meu programa é bom?
2: Seu programa mata mil. Mil, mil.
1: Tá vendo, galera do Grupo Pimenta? Tá vendo, Igor? Mil, mil, viu? É, não esqueça não. 6h52.
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6: 5h53.
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6: 5h56.
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0: 5h57.
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0: 5h59.
2: Desperta Chapada.
3: Oi, Vicente.

0: Léo Magalhães.
1: Desperta Chapada.
2: Oi, Vivi Santana.
0: Oi, eu já gostava dessa música, né? Rapaz, era mesmo. Oi, ela é aquela 24 horas pensando em você. Ei, música boa da gota, né? O filme traz boas recordações. Não é não? Eita, nós vamos acordar, meu povo. A senhora tá dormindo, não. Acordou, né, Xandinha? A Xandinha hoje pegou no sono, viu, rapaz? Ué, doido, o povo de Baixa Grande. Aquele povo dorme. Ué, doido. Ah, vim, bora acordar o povo. 6:05.
3: Diga ele que vem assim, bora que o jogo dele se soltou.
0: Tá vendo?
3: Pode dizer, sai daí!

0: Ixi, aqui vai virar da gota.
1: Bota pra torar, Gil Santana. Santana.
0: Sim.
1: Você bota pra arrombar, pai.
0: E é?
1: Você é o cara retado, pra você de chapéu, de dona da 10.
0: Muito bem, 6 e 6, é. Eita, nós. E Jadila?
2: Gil Santana, sou Jadila, apareci de novo.
0: Tá vendo?
2: Mude a vovó, bisuí. Acorda pra fazer o café.
0: Poxa, vem entrar no mínimo, gente. Só acorda mais tarde. Pensa numa velha dormioca. Eita, olha, seu Ferreira tá ligado. Ele é sua esposa, mas ele é de Thalita. Tu já acordou, Thalita? Thalita tem uma cara que a bichinha tá aí dormindo, viu, seu Ferreira? Olha, Jaicinho tá perguntando. Tá ligado, Tô em Gotinha? Tá ligado o povo lá dos macacos? Tá ligado, né, Bia? Alô, Sandra também tá ligada. Bom dia, meu povo de Pouso Feliz. Já acordou, Márcia? Dona Enice? O povo dorme, viu, rapaz? Tu é doido. O povo gosta de dormir demais. Hã? Agora eu, Cachadinho, tenho que levantar cedo. 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É, Zé, e tu levou as camisas de Celita e Risalva pra vender, as camisas do Brasil que estavam encalhadas lá, que compraram, pobre da Celita, tá dormindo até uma hora dessa, coitada. Celita só acorda lá pra 7 da manhã. E Risalva também, velhinha, mas Alva tá veinha, né? Só pede pra dormir. E tio Lota também, cabeção, acorda 5 horas da manhã, se for da tarde. 5 e 8. É, Zé, tu levou? Conta tá tudo na bicicleta pra carregar no caçoar?
1: Por que caçoar, pô? É o caçoar desse
0: aquele cara, que tá amarrado na bicicleta, porra.
1: Hã?
0: É um caçoar. Ah, ali é um caçoar.
3: Rapaz, não
0: é
3: não, não é caçoar não.
0: É, ô, na bicicleta é um caçoar, Zé.
3: Isso aí, rapaz, deixa ser nervoso. Pelo amor de Deus,
0: não.
3: Um caçoar.
0: Não tem jeito, é um caçoar.
3: Tem grande diferença esse vídeo, viu,
0: cachorro? É um caçoar. Todo mundo tá falando que é um caçoar brigar com o povo.
3: Tem essas caixas de prata.
0: Não, é um caçoar.
3: Agora tu é cabeça de jegue.
0: Eu não.
3: De jegue, velho.
0: Homem.
3: Caixa, um caçoar aí.
0: É um caçoar, Zé.
3: Caçoar não, burro. Aí é um caixote de
0: saco. Mas você tá dizendo que é um caçoar?
3: Eles chamam isso aqui de caçoar, ó, cara. Um caixote doido.
0: Dona Ivanice, já acordou?
4: Bom dia, gente. Eu não tô dormindo, tô merecendo uma surra. Tô aqui escutando, viu?
0: 6 e 9. Ei, lasqueira, em nome de quem? 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
0: Tá aí a melhor pomada do Brasil, super pomada 9 mistura, 6 e 10, Tia Hilda acordou, Gilson da mamãe acordou, a hora que acorda, Gilson da mamãe, aquele do barrigão, Deus é mais barriga, todo isto mais barrigona. Não? 6 e 10, bora! Ah, Ivanusa mandando alusão pra sua mamãe, Dona Beta, lá no cantinho, viu, Tietchan Hilda? É.

0: Muito bem, alô, Machadinho, Alessandra, galera da borracharia, né? Joilson Mototáxi acordou a hora, rapaz, o povo tá dormindo demais, né, rapaz? Ê, povo velho dormiu da gota, olha, 6h21, bom dia, meu povo, obrigado pelo carinho da companhia. 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
3: 6h24.
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1: 6:26. 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
2: 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Vamos agora com o Giro Regional, 6:27.
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4: Olá, eu sou Rubinho Freitas e trago para você o Giro Regional. 3 pessoas da mesma família são encontradas mortas dentro de caixa d'água na Bahia. 3 pessoas da mesma família foram encontradas mortas dentro de uma caixa d'água na zona rural de Santa Rita de Cássia, no oeste baiano. As circunstâncias das mortes estão sendo investigadas pela Polícia Civil. As vítimas foram identificadas como Flávia dos Santos Souza, de 28 anos, Edgar da Costa Barbosa, de 29 anos e Caio Matos de Souza, de 10 anos. Flávia era companheira de Edgar e mãe de Caio. A família morava em uma residência localizada no lote 34 do assentamento Capef. Segundo informações apuradas, uma menina de 7 anos de idade, filha do casal, conseguiu ir até a residência de um vizinho para pedir ajuda. A caixa d'água onde os 3 foram encontrados tem capacidade para aproximadamente 16 mil litros de água. O vizinho foi até o imóvel e tentou prestar socorro. Edgar e Caio chegaram a ser retirados da caixa com a utilização de uma corda, mas não resistiram. Conforme relatos de testemunhas, Flávia já estava sem vida.

0: A causa, entretanto, deverá ser confirmada após a conclusão dos exames periciais e das investigações. Além da menina de 7 anos que conseguiu pedir ajuda, o casal deixa outra filha de 5 anos. A Polícia Civil segue investigando as circunstâncias da tragédia. Moradores de Quixabeira denunciam mortes de dezenas de gatos por suposto envenenamento. Uma sequência de mortes de animais tem causado revolta entre os moradores de Quixabeira, no centro-norte baiano. Segundo relatos encaminhados à imprensa local, 18 gatos teriam morrido em aproximadamente um mês, principalmente na região do conjunto habitacional Nova Morada, nas proximidades do Colégio Estadual. Os tutores dos animais suspeitam que parte das mortes possam estar relacionada a envenenamento, mas a causa ainda não foi oficialmente confirmada. Moradores também relatam outros casos de animais encontrados mortos com sinais que podem indicar agressão física. A preocupação aumentou na última terça-feira, dia 25, quando um morador procurou a imprensa para denunciar a situação envolvendo sua gata. O animal foi encontrado vivo, mas bastante debilitado e com marcas no corpo semelhantes a queimaduras. De acordo com o tutor, existe a suspeita de que o animal tenha sido atingido por água quente. No entanto, as circunstâncias e a origem das lesões ainda não foram esclarecidas e não há confirmação oficial sobre o que teria provocado os ferimentos. O caso provocou novos questionamentos entre moradores que afirmam estar preocupados com a segurança dos animais domésticos na região. Idoso é atropelado por carro na Avenida São Francisco de Assis, na cidade de Jacobina. Na noite de ontem, terça-feira, dia 25 de agosto de 2026, um idoso foi atropelado por um carro na Avenida São Francisco de Assis, no bairro da Catuaba, em Jacobina. Segundo informações, o condutor do veículo seguia em baixa velocidade quando foi surpreendido pelo idoso, que apresentava sinais de embriaguez e tentava atravessar a via. O homem acabou sendo atingido pelo carro. A vítima sofreu escoriações e apresentava suspeita de fraturas. Uma equipe do SAMU 92 foi acionada e realizou socorro em caminhando o idoso para atendimento médico na UPA 24 horas do bairro Jacobina 2, em Jacobina. Até o fechamento da matéria, não há informações atualizadas sobre o estado de saúde da vítima. Matérias postadas nos portais Augusto Urgente, blog do Rio de Beto e G1 Bahia.
1: Muito bem, tá certo. Bom dia, Clarice da Lagoa do Milho já acordou, Clarice? Já lá.
2: Bom dia, Dia Santana, já acordei.
1: Tu já acordou mesmo?
2: Bom dia, Dia Santana, já acordei.
1: Tá vendo, Yasmin?
3: Bom dia, Gilson. Eu já estou acordada. Deus abençoe a nossa semana.
1: Amém.
3: Zé pra prever o leite. Bom dia, vovó Bizuí.
4: Dia, Gilson Tano. Sou Jade. Apareci de novo.
1: Oi.
4: Bom dia, vovó Bizuí. Acorda pra fazer o café.
1: Poxa, a velhinha tá dormindo. Tá igual a dona Ivanice. Já acordou mesmo, dona Ivanice?
5: Bom dia, Gilson. Eu não tô dormindo, tô merecendo uma surra. Tô aqui escutando, viu?
1: Eita, 6h32. Eduardo Costa, coração aberto.

0: Muito bem, Eduardo Costa, ao vivo, jogou duro, né? Coração aberto, olha, 6h36, alô Dani, cigana, a cigana tá ligadinha com a gente lá no Mercado Padaria Nacional do Rabelo, Ana Vitória, secretária nova, né, Ana Vitória? 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Falei, pois é, Santana, eu não sabia. Sabia assim, deixe de arte, né, não, Júnior Moraes? O homem tá ligado lá em Itabirumutá, rapaz. 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Valeu, galera. Bom dia, 6h38. Bora, Luan Santana.
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0: Pera aí, Luan Santana. Primeiro, Jadla. Cadê Jadla?
2: Sou Jadla.
0: Nós sabe que é você, Jadla. E meu programa é bom?
2: Seu programa mata mil. Mil, mil.
0: Tá vendo? Mil, mil, viu, Teta? Oi. Não esqueça que é mil, mil. É, rapaz. Cadê ela? Olha ela aqui de novo.
2: Bom dia, tio Santana. Sou Jade. Apareci de novo. Bom dia, vovó, Bizuí. Acorda pra fazer o café.
0: Poxa, a velhinha tá dormindo.
2: Bom dia, tio Santana. Já acordei.
0: Ah, ela é uma graça, viu, Joyce Botox? Cadê Joyce? Já acordou? Cadê a minha vinhetinha nova? É, a locutora gravou pra mim. Cadê ela? Cadê?
3: Ai, Moré, FM.
0: Ó.
3: Ai, Moré, FM.
0: Tá vendo? Bora!

Eita, nós! Fazer você voar outra vez! Eita! 6h43. Boa tarde, obrigado pelo carinho da sua companhia aí. Ó, Jean Giovanni, né? Caçador de Corações. É, o novo repertório aí deles, é. Gravações. Bora, Luan! Aliás, Jean Giovanni. Alô, Jeane, Dona Denise e seu Salvador lá em Baixa Grande. Ela que é fã aí da dupla, né? Jean.

0: Muito bem, Jean Giovanni, participação do Jorge Matheus, caçador de corações, rapaz. Olha, 6h46, o cara Henrique também ouvindo a gente, né, Jadla?
1: Bom dia, Jean Santana, já acordei.
0: Olha, e acordou cedo, hein, Jadla? Rapaz, cadê ela de novo? Cadê?
1: Jean Santana, sou Jadla, apareci de novo. Mude vovó, bisuí, acorda pra fazer o café.
0: Tá vendo? 6h47, bom dia.

0: Eita, nós aí lascar, né? Eita!
1: Escutando, sou Jade, apareci de novo.
0: Oi, ó.
1: Mude a vovó, bisuí, acorda pra fazer o café. Bom dia, de Santana, já acordei.
0: Tá vendo, Luan? Já acordou, muito bem. Bom dia, 6h50.

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1: 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Tá vendo? 6h51.
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3: 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Bom dia.

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5: Muito bem, galera. Você vai ficar agora com o programa do Guardião das Sete Chaves. Eu continuo com você até as 8 horas da manhã. E desde já desejar aí meus pêsames à família do nosso saudoso, né? Romildo, rapaz, né? O nosso amigo Romildo Gomes de Araújo, né? O popular chão que felizmente partiu e nos deixou saudade. Desde já eu quero desejar aos familiares os meus sentimentos também aqui da equipe da Imoré FM. 6h59.
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8: E as cartas não param de chegar. É pelo e-mail, é pelo WhatsApp, é pelo correio. Chegam cartas de todas as partes do Brasil. Pessoas agradecendo, pessoas pedindo ajuda. Pessoas estão desesperadas. Hoje, a carta é da dona Regina Conceição Castro e Castro, da cidade de Governador Valadares, no estado de Minas Gerais.

0: Em sua carta, ela nos diz: Guardião Oxóssi, estou lhe escrevendo desesperadamente. Por um motivo, o meu marido me abandonou. Guardião Oxóssi, sou uma mulher de 34 anos, sou mãe de um casal de filhos e de repente meu marido me abandonou. O senhor não sabe o pior, ele foi morar. Como é que eu vou falar com um homossexual, Guardião Oxóssi? Com um gay? Ele foi morar com uma pessoa desse tipo. A cidade toda conhece ele muito aqui, até mesmo porque ele já foi vereador em uma cidade aqui da nossa região. E essa cidade, Guardião, não vou falar o nome, está escandalizada. E eu, Guardião, mais ainda, Guardião Oxóssi, eu quero o meu marido de volta. Isso não é vida para ele, Guardião, e nem vida para mim. Para um homem que tem prestígio, que tem nome. Não, não, não. É vida para ele. Ajude-me a esta mulher desesperada, querendo que o casamento venha a ser reconciliado. Guardião, o que é que houve? Traga meu marido de volta. Pelo que eu sei, Guardião, já fui em vários cantos e me falaram que isso é feitiço, que esse homossexual fez para amarrar ele. O que está acontecendo com ele, Guardião Oxóssi? Traga meu marido de volta, pelo amor de Deus. E sua ouvinte, Regina Conceição Castro e Castro, da cidade de Governador Valadares.
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0: Regina Conceição Castro e Castro, aí de Governador Valadares, Minas Gerais. Minha filha, que situação difícil, hein? E aí a população da cidade que ele foi vereador. Mas olha, aqui na minha caída dos Búzios, pedindo forças para a cartomante Delamare, que colocou as cartas sagradas dos orixás. Esse homossexual não tem nada a ver, não. E tem outra coisa: ninguém fez trabalho de feitiçaria, não. O seu marido já tinha essas transas escondidas de você há vários anos. Em outro termo, seu marido serve de homem e serve de mulher. Ele está morando com essa pessoa que até a gente tem que ter um certo respeito por eles, porque ele gosta. Mas se você quer seu marido de volta, eu trago para você. Vou cortar esta vontade dele de querer se sentir como mulher, de ter atração por homem, de querer sair com gays. Não é isso? Então, na verdade, não tem trabalho feito, não. 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A consulta só serve para o celular, para quem mora longe, hein, gente? Para quem mora aonde o Guardião Oxóssi não tenha o Ileaxé. Para você que mora perto, venha, compareça. Vem me procurar, ô Regina. Vem, eu vou trazer teu marido de volta. Sabe em quantos dias? Em 45 dias é um trabalho. Mas dependendo de você, da sua pressa, esse trabalho, eu resolvo o caso em 7 dias. dias. Não deixe para amanhã o que você pode fazer hoje. Amanhã, meus queridos, pode ser muito tarde e o seu problema não ser mais resolvido. Eu sempre digo em nossos programas, não adianta guardar problemas, não adianta guardar doenças e nem sofrimento. Tudo aquilo que destrói e prejudica, não adianta guardar. Procure se livrar, procure se defender, jogando fora imediatamente. O que vocês devem guardar para sua família é amor, paz, saúde e felicidade. Aí sim, vale a pena você guardar. Meus prezados amigos, é preciso você fazer a sua parte. Você que já procurou muitos, eu sei que muitos já passaram aí na sua cidade e nada resolveram. Você que já perdeu seu tempo, já ó, escutou o toque-toque, já bateu em várias portas erradas. Por isso hoje, você perdeu a sua crença, né? Perdeu a sua fé. Mas o meu conselho, meus amigos, é para você não perder a fé e nem a esperança. Pois se você ficar em casa, baixando a cabeça, deixando que seus problemas aumentem, amanhã você será a única pessoa prejudicada. Levante a cabeça, crie coragem, converse com esse amigo que, como sempre digo, toda doença tem a sua cura para as entidades, para os orixás, e todo problema tem a solução para aqueles que acreditam, pois aqueles que não acreditam são os que mais sofrem, são os que mais necessitam de uma boa orientação espiritual. Olha, preste atenção, não confunda o guardião Oxóssi, não confundam a mãe de Lamari de Iemanjá com outras pessoas que só lhe enganaram. Eu sempre digo, não falou com o guardião Oxóssi, não falou com a cartomante de Lamari, então você ainda não falou com ninguém.
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3: Olá você, meu amigo, minha amiga. Estamos de volta aqui pelo seu programa Guardião das Sete Chaves. 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É porque você ainda não encontrou o lugar certo, o lugar ideal. 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A carta de hoje é do José Alves de Souza, de Imperatriz, no Maranhão. Ele diz, amigo guardião Oxóssi, meu bom dia. Jamais poderia passar em branco esse meu testemunho, principalmente depois de tudo que me aconteceu. Não posso dar outro nome ao fato, a não ser um verdadeiro milagre. Estava tentando um financiamento habitacional pela Caixa Econômica Federal. Depois de muito procurar por uma casa legalizada, ou seja, com todos os documentos em dia e que eu pudesse financiar, pois o meu limite de crédito era de até 55 mil, só encontrava casas com valores de 90 até 100 mil reais. Cheguei a pensar que não iria conseguir. Vendo que estava mesmo quase impossível, passei a pedir através de orações, vigílias, mas de nada adiantava. Sou ouvinte do programa Guardião das Sete Chaves já há algum tempo e nunca tinha ouvido testemunho de milagre do tipo desses que eu estava precisando. Ouvia de todo jeito, mas de pedir para encontrar uma casa para comprar, certamente nunca tinha ouvido. Mas como quem tem fé não se perde, disse a mim mesmo: vou falar com esse homem tão poderoso. Quem sabe não dá um jeito para conseguir minha casa? E fui. Lembro ainda que o senhor deu boas gargalhadas ao sentir que eu estava meio encabulado para falar sobre o assunto e disse: José, vai tranquilo, que em uma semana tu vais encontrar teu ninho e em um mês estará morando no teu ninho. Confia, tenhas fé. Voltei fortalecido pela fé, aumentada depois daquela consulta, e depois de alguns dias encontrei uma casa de apenas 48 mil reais. Tenho certeza de que Deus teve misericórdia de mim e me guiou. Guardou aquele lugar para mim e para minha família, e que foi atendido o seu pedido, guardião. Sou muito grato a Deus por isso e por muito mais. Financiei em 300 vezes. Faltam apenas 296 parcelinhas de 300 reais. Pelo menos estou pagando o que já é meu. Não posso deixar de citar que tive um grande apoio moral da minha noiva, que sempre esteve comigo e esteve também no Ilê Axé Palácio dos Orixás ao meu lado. Muito obrigado, meu amigo poderoso Guardião Oxóssi. E nas minhas orações, o seu nome sempre estará. Do seu consulente, José Alves de Souza, de Imperatriz, no estado do Maranhão.
0: Olá, meus queridos. Hoje irei falar de um assunto que muitos gostam, outros querem distância. Uma palavra com 10 letras: casamentos. Você quer acabar com a solidão afetiva? Manter o seu casamento feliz e livre das causas que desagregam a família? Fazer com que a pessoa amada, namorado ou noivo, se una definitivamente a você? Se esse for o seu objetivo, nós aqui do Ilê Axé, Palácio dos Orixás, Guardião Oxóssi e Mãe de Lamare de Iemanjá, nós podemos e saberemos como lhe ajudar. Ei, psiu, você, estou falando agora com você. Você está suspeitando que algum tipo de magia está fazendo com que a pessoa amada, namorado, noivo ou marido, ou namorada, noiva ou esposa, se afaste de você? Se você suspeita de traição, ou que exista outra pessoa entre você e a pessoa amada, fazendo com que sua relação acabe? Ô, meu amigo, minha amiga, não perca tempo. Não perca tempo. Haja antes que você perca a pessoa amada. Nós, quando eu digo nós, eu, Guardião Oxóssi e a cartomante Della Mari, através de consultas com as entidades e com os trabalhos mediúnicos, podemos reverter essa situação que tanto lhe aflige. Fazemos todos os tipos de trabalhos para casamentos. Casamento não é o destino que escolhe com quem você vai casar. É você, você unicamente, quem vai escolher e se decidir com quem você quer casar. As pessoas aparecem em seu caminho, mas é você quem escolhe se elas ficam no seu caminho ou não. Pare de dizer: se eu tivesse, se eu pudesse, como queria, quem me dera. São frases que não ajudam você a conquistar seus objetivos. O sucesso só depende de atitude, fé, credibilidade. Muda a sua vida. Pense nisso. Garantimos que toda e qualquer informação fornecida em nossas consultas, em nossos trabalhos, serão absolutamente mantidas em total sigilo, como nomes, endereços, finalidades. 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Eu sempre digo, perdeu a pessoa amada? Está interessada em alguém? 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
3: Programa Guardião das Sete Chaves, a carta vem da Paraíba, Kátia Lucena, de Campina Grande. Ela diz, amigo Guardião Oxóssi, espero que todos estejam em paz aí no Ilê Axé, Palácio dos Orixás. Gostaria de início desejar muito amor no coração a todos que ouvirem este testemunho. Um mês atrás, estava na cozinha de casa com o rádio ligado e passava o programa Guardião das Sete Chaves. Sempre de manhã, quando estava nos meus afazeres domésticos, escutava este programa, mas, sinceramente, nunca passou pela minha cabeça de um dia me sentir impelida em pedir ajuda ao Guardião Oxóssi, mesmo que à distância. Pois bem, estava ouvindo o programa e ouvi muito bem quando uma carta de uma consulente falava sobre um marido que estava desempregado e que ela naquele momento estava escrevendo para agradecer pelo emprego que o marido conseguira. Era uma sexta-feira e eu sabia que aquele era o dia em que o Guardião Oxóssi mandava a gente colocar um copo d'água sobre o móvel e acompanhá-lo nas orações. Antes que o guardião pedisse, fui ao filtro, enchi um copo com água e aguardei pelas orações. Quando chegou o momento, orei, mandei meu pedido de um emprego para o meu marido. Sentia que aquilo estava fazendo, o que eu estava fazendo seria ouvido pelo Pai Maior, pois sei que o Guardião Oxóssi é um justo intercessor. Meu marido estava desempregado e não achava emprego de jeito nenhum. Quando achava, o salário não dava para as nossas despesas. Ele havia perdido um excelente emprego. Depois daquela sexta-feira, passaram-se 11 dias. Numa terça-feira à tarde, ele foi chamado por uma empresa muito boa. Já está em fase final de contratação. Só faltam alguns exames, mas como sei que o nosso Deus não falha e o Guardião Oxóssi é um forte intermediário para pedir as coisas boas para quem realmente necessita, já me antecipei no testemunho. Para mim, ele já está contratado. Assim que terminar tudo, volto a escrever. Só me antecipei para que todos saibam que mesmo de longe podemos confiar, acreditar nesse amigo de todas as horas, que é o Guardião Oxóssi. Abraços, amigo, da sua consulente, mesmo à distância, Kátia Lucena, de Campina Grande, no estado da Paraíba.
4: Olá, amigos, eu sou o Raimundo Araújo. Hoje, nos estúdios do programa Guardião das Sete Chaves, eu tenho mais uma carta. A de hoje é do Antônio Luiz, de Alterosa, em Minas Gerais. Em sua carta ele diz, Guardião Oxóssi, meu bom dia. Peço que compartilhe o meu testemunho com todos os ouvintes. Em razão do meu agradecimento pelo milagre por me alcançado e para alimentar a fé de todos, bem como mostrar a importância desse grande intercessor chamado Guardião Oxóssi. Escutem bem o meu testemunho. Há 8 meses, uma segunda-feira de manhã do mês de dezembro, recebemos a notícia de um médico. Ele havia dado a certeza de início de que até setembro do ano seguinte seria o máximo que o meu filho viveria. Chegamos em setembro e agora o médico nos disse que o tratamento surtiu um efeito inesperado, que não tem cura garantida ainda. mas ele nos disse que até dezembro é certeza que Gabriel estará aqui no meio de nós. E depois disso, os médicos vão ver como ele se saiu no tratamento durante estes meses que restam no ano. E quem sabe nos dar mais esperança. Ao ouvir essas palavras da boca do médico, minha mulher teve uma crise de choro e foi para o lado da sala onde estávamos. Ela chorou copiosamente por mais de 15 minutos. Quando ela se acalmou, o médico já havia saído da sala e ela pediu que o chamássemos, pois ela tinha algo importante a dizer. Eu confesso que fiquei meio sem entender o que estava se passando, pois eu não tinha a menor ideia do que ela tinha para falar ao médico. Chamaram o doutor e quando ele chegou, ela disse: doutor, não estou duvidando do que o senhor disse, não. Afinal, o médico aqui é o senhor. Mas eu gostaria de lhe esclarecer que a minha fé nunca falhou, mesmo no momento difícil em que vocês praticamente desenganaram o meu filho. Doutor, o que aconteceu não foi só um bom efeito inesperado do tratamento. Foi, em primeiro lugar, o milagre da intervenção de Deus através de todas as nossas orações. Foi a fé num cidadão que, para muitas pessoas que não acreditam, ainda é um anônimo no meio de nós. Mas creiam nele. Está aqui entre nós e é tão humano como nós. Mas intercede quando necessitamos dele para fazer o bem. Seja lá quem for, esse homem chama-se Guardião Oxóssi. Durante esse tempo eu tenho frequentado o Ileaxé Palácio dos Orixás pelo menos uma vez por semana. E tudo que aqui aconteceu nesse instante, eu já ouvi da boca desse homem. Por não ter a fé necessária para esse tipo de cura, fui sozinha e preferi não dizer nada ao meu marido. Pois como o senhor mesmo acabou de falar, vocês não haviam dado nenhuma esperança. E agora, ainda que o meu Gabriel não esteja completamente restaurado para vocês, os médicos, para mim já aconteceu o verdadeiro milagre. Depois que a minha mulher terminou de falar, quem teve uma crise de choro fui eu. Eu não podia acreditar no que estava ouvindo. Era bom demais para ser verdade. Mas aconteceu, amigos. Meus queridos ouvintes desse maravilhoso programa, a quem não acredita na força e no poder dos trabalhos desenvolvidos em certas tendas e na intercessão de alguém que possa nos ajudar. Mas eu espero que vocês que acompanharam o meu testemunho de fé, essas pessoas possam pensar duas vezes antes de procurar ajuda. Hoje o nome do Guardião Oxóssi foi falado e exaltado naquele hospital. Agora eu estou escrevendo para agradecer a todos aqueles que são responsáveis por este e por outros milagres que ocorrem diariamente no Ileaxé Palácio dos Orixás. E é claro, gostaria de poder continuar contando com sua ajuda, pois é através dela que Deus entra com o milagre. Nós somos agentes de milagres. Muito obrigado de coração, meu querido Guardião Oxóssi. Em meu nome, Antônio Luiz, daqui de Alterosa, no estado de Minas Gerais. Da minha esposa, a quem você a conhece muito bem, a Lourdes, e de toda a nossa família. Que Deus continue abençoando vocês do Ileaxé Palácio dos Orixás.
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Essa é a sua 96 FM, hein? 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

0: Muito bem, 7h39, você vai ficar agora com o Novo Amanhecer da Igreja Presbiteriana com o nosso amigo Peu. Eu continuo com você até as 8 horas da manhã. Bom dia.
1: Bom dia, que a graça do nosso Senhor Jesus, o Senhor dos céus e da terra, ela seja derramada sobre tua vida e tua casa, meu querido ouvinte. Nós queremos meditar nessa manhã na palavra de Deus, no Evangelho de Lucas, capítulo 17, versículo 4, que nos fala sobre o perdão. Diz assim: se por 7 vezes no dia pecar contra ti e 7 vezes vier ter contigo dizendo estou arrependido, perdoa-lhe. Esse é o versículo 4 do capítulo 17 de Lucas. Perdão. O perdão é a cura da alma, é a cura das nossas tristezas. O perdão é maior que o ódio. É mais poderoso que a sede de vingança. O perdão cura, restaura e transforma. Guardar mágoa é uma atitude insensata. É a mesma coisa que beber um copo de veneno pensando que é o outro que vai morrer. Nutrir ressentimento é viver num calabouço emocional. É andar atrelado com quem menos se gostaria de conviver na vida. Quando o seu coração está cheio de mágoa, você se torna prisioneiro de seu desafeto. Essa pessoa domina e escraviza você. Quando você senta para tomar uma refeição, seu desafeto assenta-se com você à mesa e tira seu apetite. Quando você volta para casa cansado da labuta do dia, essa pessoa deita-se com você e transforma-se em seu pesadelo. Quando você sai de férias com a família, seu desafeto pega carona e estraga suas férias. A única maneira de libertar-se é exercendo o perdão. O perdão não é fácil. Eu sei o quanto é difícil para todos nós perdoar, mas ele é necessário. Quem não perdoa não consegue orar. Quem não perdoa não pode ser perdoado. Assim nos diz a palavra. A falta de perdão produz doença física e emocional. Também a ciência já testou isso. Quem não perdoa é entregue aos flageladores da alma. O perdão, porém, liberta a alma, acalma o coração e transforma a vida. O perdão não é fruto de uma personalidade dócil, mas expressão da graça de Deus em nossas vidas. É quando Deus age em nós que nos tornamos instrumentos em suas mãos para perdoarmos assim como Ele, em Cristo, nos perdoou. Quando você perdoa, você é o maior beneficiado. Pense nisso, meu querido ouvinte. Que Deus te capacite para perdoar se você ainda tem essa dificuldade. E um bom dia é o nosso desejo para você que nos ouve nessa manhã. Que Deus te abençoe.

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2: Muito bem, alô Neto Pires, ouvindo a gente, vovó Bizuia, a veinha acordou aqui. Né, Thales está ligado também, né, Thales? Bom dia, né, Neto Pires? Um abraço aí. Alô, Márcio, alô, Beatriz e equipe aí na MB Marmoraria, ouvindo a gente, aquele abraço aí. Alô, Messias, está ligado, Messias? Lá no Andaraí, bom dia. Bom dia para BA, né? Gabriel lá em Mundo Novo também, Zé do Rádio. Eita, nós, olha! 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Galera, fui! Tchau, até às 6 da tarde. Valeu, bom dia.
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9: 8 e 5.
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2: 8:34.
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0: Ai, Gustavo Lima!
1: Isso!
2: 8h49. 96 FM. 96! 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
1: 9 horas.
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1: 9 e 2.

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1: 9h31. 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
3: 10 e 3. 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

0: 10:05.
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0: Para de 10:07.
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6: Muito bem, minha gente. Que legal, Planeta Hits no ar. Começando mais um programa. Mais uma satisfação imensa estar com você. Que legal. Bom dia, bom dia, bom dia. Gente, mais uma manhã aqui, claro. A número 1 da cidade traz os melhores programetes para você curtir, para você estar de bem com a vida. Bom dia! Hoje não é somente um dia. Hoje é uma nova oportunidade de alcançar aquilo que não foi possível ontem. Bom dia! Confie em você e construa o seu sucesso. Hoje é o dia de dar bom dia ao fim da dor, ao fim da vingança e ao fim da procrastinação. Hoje é o seu dia de você se transformar em uma pessoa melhor. É isso mesmo, que tal? Vamos que vamos em mais uma manhã, em mais uma programação cheia de novidades para você, com os melhores programetes do rádio e a motivação. Daqui a pouquinho, o motivacional do dia. Que legal, o tão esperado motivacional. Então, com o oferecimento da Conect Telecom, Estúdio Luz, Escola de Música e Ótica Primícia, nós vamos tocar o primeiro bloco musical para você curtir muito em família, em casa, dirigindo, em seu trabalho, enfim, aonde você estiver, aumente o som, pessoal!
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E você confere os melhores programetes do rádio, a boa notícia e muito mais na comunicação desse que vos fala, Alberto Maciel. Até daqui a pouco.

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1: E vamos agora falar de saúde. Muitas vezes nos preocupamos tanto em cuidar do nosso corpo que esquecemos de cuidar da nossa mente. É importante lembrar que a nossa saúde mental também precisa de atenção e cuidados. Para te ajudar nessa jornada, eu separei algumas dicas que farão a diferença em sua vida. Pratique atividades físicas como caminhadas, exercícios em casa para liberar endorfina e aliviar o estresse. Reserve momentos de lazer para fazer o que dá prazer em relaxar. Priorize uma boa noite de sono para descansar e renovar as energias. E por fim, cuide da sua alimentação, adaptando por uma dieta equilibrada e saudável. Experimente colocar essas dicas em prática e veja como pequenas mudanças podem trazer grandes benefícios para a sua saúde mental. Até o próximo Dicas de Saúde na sua programação
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1: Você sabia que plantas gritam quando se machucam? Pesquisadores descreveram a descoberta. As plantas gritam quando se machucam. Na prática, é como um ruído de estalo que acontece em frequências fora do alcance da audição humana, mas que aumentam quando a planta se encontra em alguma situação de estresse. Já estava claro para a comunidade científica que plantas sob estresse não são tão passivas e podem passar por algumas mudanças notáveis, com direito à liberação de aromas ou até mesmo de alteração de sua cor e forma. São mudanças que podem tanto sinalizar perigo para as outras plantas próximas, que em resposta aumentam suas próprias defesas. No entanto, sinais sonoros ainda não tinham sido explorados pelos pesquisadores. Já foi comprovado que plantas podem detectar sons, e foi com isso em mente que o grupo se propôs a entender se elas também produzem som. No experimento, os cientistas registraram plantas em várias condições. Primeiro em seu estado normal, posteriormente registraram plantas desidratadas que tiveram seus caules cortados. Essas gravações ocorreram primeiro em uma câmara acústica à prova de som e depois em um ambiente normal de estufa. A próxima tarefa foi treinar um algoritmo de aprendizado de máquina para diferenciar entre o som produzido por plantas não estressadas, cortadas e desidratadas. Então as plantas em sua normalidade são completamente silenciosas. As submetidas à sua situação negativa reagem assim. O artigo menciona que as plantas desidratadas começam a estalar, aumentando à medida que ficam mais ressecadas. A próxima etapa do estudo é entender se outras condições de perigo também podem induzir som. Curiosidades sobre plantas e outros itens você confere aqui na Mais Ouvida.
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1: Vamos agora falar de saúde, vamos falar de bem-estar, hábitos para uma vida saudável. Como está a sua vidinha preciosa? Tudo bem? Ou tá meio estressado, meio chateado? Olha, mesmo as coisas não indo da forma que a gente gosta, quer, a gente pode viver uma vida saudável ainda. Cada hábito tem um papel singular no que diz respeito ao bem-estar e saúde. Antes de mais nada, é preciso entender qual a importância de investir na adoção dessas práticas diariamente. Vamos falar então agora da prática de exercício físico. Tal hábito é essencial para a prevenção de várias patologias e promove uma melhora na capacidade cognitiva. Durante os treinos, o corpo libera a endorfina, um dos hormônios da felicidade, que causa uma sensação de bem-estar. Desta forma, os especialistas explicam que, com a melhora de humor causada pela prática de exercícios físicos, a saúde mental e emocional também é impactada positivamente. Que legal! Quer saber mais? Continua conosco, já irei falar sobre ter um sono regular. Alguém aí gosta de dormir? Mas tudo bem, não pode dormir muito não, hein? Vamos nessa? Até daqui a pouquinho, aguardem, pessoal.
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0: falando de hábitos para uma vida melhor. Nada melhor do que ter saúde, né, pessoal? Não adianta você ter coisas materiais se não tiver saúde, não tem nada. Ter um sono regular é o segundo tópico de hoje. Olha, o sono de qualidade é um outro pilar essencial para uma vida de rotina com mais qualidade de vida. Isso porque, enquanto dormimos, diversas funções são desempenhadas pelo cérebro e pelo organismo. Assim, quando não há promoção de um sono reparador, uma série de malefícios podem surgir. Enquanto você sonha, seu cérebro troca fluidos, eliminando resíduos e toxinas produzidos ao longo do dia. O corpo também repõe seus estoques de energia, produz proteínas e hormônios, equilibra o sistema imune, elimina o estresse e ansiedade. Também recicla componentes desgastados e integra aprendizados e memórias. Então, os especialistas esclarecem aí para você. Por isso, é importante buscar formas de dormir bem. Caso exista a presença de insônia, por exemplo, vale buscar um profissional para ajudar a lidar com as condições. Além disso, investir na higiene do sono é uma boa opção. Que legal! Hábitos para uma vida melhor. Quer ter uma vida melhor? Fica ligado em nosso programa.
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0: 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E você confere os melhores programetes do rádio, a boa notícia e muito mais na comunicação desse que vos fala, Alberto Maciel. Até daqui a pouco.
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0: Vamos agora às dicas culinárias. Gente, antes de guardar verduras e folhas na geladeira, lave-os, seque bem com um pano limpo ou papel toalha e armazene em um recipiente com tampa. Isso ajuda a conservar os alimentos por mais tempo, mantendo o sabor e a qualidade. Uma cozinha organizada economiza tempo, evita desperdícios e deixa o preparo das refeições muito mais práticos. 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Até a próxima dica de culinária.
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1: E agora vamos ao motivacional do dia. Invista no seu autocuidado. Você se cuida? Sabia que o autocuidado é muito importante para manter sua vida saudável e cheia de motivações? É hora de começar a investir em rotinas que favoreçam seu bem-estar. Dessa forma, você vai se sentir muito mais confiante, além de perceber melhorias em vários aspectos da sua vida. Sem contar que a sua autoestima também aumentará, desenvolvendo sua segurança. Com isso, você terá mais ousadia para se dedicar a novos projetos. Promova sua qualidade de vida, é você quem comanda a sua caminhada. Preste atenção no seu estado físico, emocional e social. Não se esqueça da espiritualidade também. Essa combinação de cuidados vai trazer muitos benefícios para você. Sem pressa, comece pelos detalhes como cuidar da pele e estenda o autocuidado até outras áreas da sua vida. Sabe onde tudo isso vai te levar? Para uma vida plena e feliz. Dedique-se a ter um tempo só para você e verá que vale a pena. Lembre-se, cuide-se bem, sempre. Invista em seu autocuidado. Fiquem todos com Deus, estou indo com ele também. Até o próximo programa.
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0: Beleza, bacana, vamos nessa. Muito boa tarde. Agora em Piritiba, são 12 horas mais um minuto, meio-dia e um. Está no ar o nosso programa do meio-dia. Hoje, quarta-feira, metade da semana, dia 26 de agosto de 2026. Obrigado a você do outro lado pela audiência, pela companhia. Você que nesse momento está aí pegando o rango, batendo a boia, pegando aquele mexidão, está aí nesse almoço sagrado. Um abraço para você. E vamos seguindo o fluxo e Deus no comando. Valeu, valeu, você que é aniversariante de hoje, parabéns, felicidades, que Deus te abençoe ricamente, saúde e paz, muitos anos de vida. Alguns nascendo, outros partindo, assim é o ciclo da vida. E falando em alguns nascendo e outros partindo, Piritiba hoje está de luto pela partida aí para o Oriente Eterno do nosso saudoso Romildo Chão, um ícone de Piritiba, uma figura emblemática aqui do nosso município. Falar do Chão me remete aí o pensamento do que nós falamos ontem em relação ao Marquinhos lá de Umbuzeiro, o saudoso Marquinhos, que também partiu para a eternidade. A gente fala da partida dessas pessoas com alegria, não porque não estão mais aqui, mas pelo legado, pelo que eles eram, pela forma que eles viviam, contagiando todos com a sua alegria. Assim como falamos do Marquinho ontem, da alegria contagiante, quando ele chegava, alegrava e contagiava os ambientes com a sua alegria e o seu carisma, assim também era o Romildo Chão. O Romildo Chão, que é muito conhecido, não só aqui em Piritiba, mas em toda a região. Chão era figura. Recentemente ele gravou alguns vídeos para o poder público, para o município, com algumas conquistas do município. E, sinceramente, o conteúdo, da forma que ele fez, simbolizava realmente o dobro da conquista. Primeiro ponto pela conquista, do município, e segundo pela forma que o Chão fazia essas gravações. E aí, Luciano, falar dessa figura, um meu amigo em particular, meu amigo de outrora dos Meropéus, o Chão, que tinha mania, sempre andava com um aperitivozinho. Para quem gosta de tomar uma branquinha, principalmente antes do almoço, da janta, sabe o que é andar com aperitivo. Ele sempre andava com a siriguela, com um umbu, uma laranja, um pedacinho de limão. Ele sempre tinha um aperitivo, um pedacinho de requeijão, e sempre que chegava em uma bodega, ele gostava muito de bodega. Sempre que chegava em uma bodega, ele falava assim: mas espera aí que eu tenho um negócio aqui. E sempre vinha, com o famoso tiragosto aperitivozinho para tomar a cachaçinha dele. Fazia suas atividades físicas aqui em Piritiba também, sempre caminhando. E aí, Chão, que agora não, eu vou caminhando porque eu tô fazendo exercício. E ele já tinha tomado umas 3 bolas de fogo, viu? E o Chão foi também comerciante em Piritiba. Tinha um comércio aqui em Piritiba, onde hoje é ali o restaurante Bom Baiano, ali em frente ao posto Moriá. E tem muitas histórias, inclusive, doutor Adaelso, acho que no livro dele, fala das histórias de Chão. Doutor Adaelso, inclusive, fez um banner uma vez falando um pouco da história de Romildo. E uma certa vez, Romildo gostava de bater as biribas. Você sabe o que é biriba, Luciano? Gostava de bater o velho carteado dele. E chegou o sobrinho dele, para comprar um coco. Para comprar um coco. Ele lá batendo a biriba com os amigos dele, e o sobrinho: ô tio, tem coco aí? Ele: tem, fulano. Tem, fulano de tal. Aí, beleza. Aí passou mais 3 minutos, o cliente falou: ô tio, me dê um coco. Ele: já vai. Ele tinha, um jeito que era só um jeito peculiar, que era só dele de se expressar. E aí, rapaz, passaram-se mais 5 minutos e o sobrinho de novo: ô tio, me deu o coco. Aí ele olhou assim, falou: pera aí, tu quer um coco, Um coco gelado? É. Agora vem cá, tu tá vendo que eu tô batendo biriba com meus amigos? Tu quer um coco, uma hora dessa, com tanto bar na cidade, vai comprar um coco ali, ó, em fulano de tal, lá tem coco. Mas naquele jeito peculiar dele, que o cliente até dá risada. Os meninos ali da escola, final de tarde, sempre ficavam ali, e ficam ainda aguardando o ônibus. E aí eu chegava ali na padaria Dona Dida, comprava ali sonho, pão, e ia comprar refrigerante lá. Eu me lembro que uma vez os meninos foram comprar uma coca de 2 litros. E aí chegou lá, seu Romildo, tem coca? Tem. Me deu uma aí. Deu uma coca de 2 litros. Ele, pera aí, viu? Com a camisa abotoada, a casa dos botões trocada, o primeiro botão na terceira casa e por aí vai. E aí ele olhou pra mim, pera aí que eu vou pegar. Tu quer geladinha, né? Vou pegar lá do fundinho. Coca vinha tricando. Aí os meninos falavam assim, agora, seu Romildo, o senhor me dá aí 12 copos. Aí ele olhava assim pros meninos, Luciano. Ah, então tu me comprou uma coca e me pediu 12 copos. A menina, é porque tem um bocado de gente aqui. Ele, não, então faz assim. Tu me compra os copos que eu te dou a coca. Então o Romildo tinha... Isso aí era peculiar dele. Teve uma outra situação também, que um camarada tomou um meropel lá na Baixinha. Aí o cara passou, tinha Gil Garrote, Dona Olga, o bar de Gino e Valdinho, o Gil ainda era vivo ainda. Tinha um bar de Cabrita ali, que é ali na esquina de Orlando Lima, até chegar no bar dele, virou. E aí o camarada tomou um meropel, aí foi embrasado, foi passando essa bodega, aí chegou no Romildo. Ô, seu Romildo, me dê uma cachaça aí. Aí o Romildo olhou assim, o cara já embrasado. Ah, tu quer uma cachaça, né? O cara, é, seu Romildo. Ele, ah, então tu tá vindo de onde? Ele, é, eu tô vindo da Baixinha. Aí Romildo, ah, então tu passou de Gil Garrote, tomou uma, de Dona Olga, tomou outra, de Gil, de Nivaldinho, aí tu chegou lá em Cabrita, aí agora parou aqui no meu bar, né? Ele, aí Romildo, não, tem cachaça não, vai beber, ó, lá no bairro Amoré que tem uma bodega aberta lá. Então, esse era o Romildo, que figura, viu? Que figuraço o Romildo, qual eu tinha um carinho, um respeito muito grande. Inclusive, quero aqui ser solidário, né, com o amigo Alfredinho e também a todos os familiares pela partida aí do nosso saudoso Romildo Chão. Ele que cumpriu a sua missão aqui na Terra e agora foi morar junto ao nosso criador, Luciano Lopes. Boa tarde a você. Você viu aí um pouco, né, das histórias do saudoso Romildo. E tem muitas histórias, viu? Quem tem história é ele.
1: Inicialmente, mais uma vez, boa tarde, Johnny, a todos os nossos queridos ouvintes. Ontem nós falamos do nosso saudoso Marquinhos. Pessoa ali da região de Umbuzeiro e da nossa região, que participava de futebol por toda a nossa região. Boleiro, disputou vários intermunicipais, campeonatos, cara que gostava de um bom papo, brincalhão. E hoje acontece em Peritiba, nos pega de surpresa a morte do Chão, como é conhecido, Romildo Gomes de Araújo, conhecido Chão. Quem não frequentou aquele bar onde hoje é uma churrascaria ali, faz parte do seu condomínio ali, onde ele tem a casa residencial também, não sabe o que é uma prosa boa. Porque ele é isso mesmo que você contou. Ele era isso mesmo. Ali, na época que ele tinha o bar, gostava de ter o carteado. Carteado, joga ali uma biriba ou é pife, é um negócio desse, acho que é pife.
0: É biriba, não. Biriba. Era biriba. Biriba. Biriba, eu não sei se biriba é o mesmo buraco, mas jogava buraco também. É. E tinha já os parceiros certos. Era ele, Marcão, o Silvio Romero, acho que seu Nô também. Ele já tinha a galera do carteado.
1: E tinha muitos que iam ali pra assistir o carteado e tomar aquela gelosa ou aquela branquinha,
0: e
1: né?
0: E ver as prosas de Romildo,
1: aí,
0: né?
1: Aí, numa certa época, eu cheguei lá, gostava também de assistir, né? Aí cheguei lá, tô falando a você, o que aconteceu comigo? Aí eu falei assim, ô Chão, que tipo de cerveja você tem aí? Aí ele olhou pra mim e disse, qual é que você quer? Aí eu falei assim, desculpe, eu quero, falei o nome da cerveja.
0: Aí, tá aprendendo a trabalhar, viu?
1: Aí ele falou assim, tem. Pronto.
0: E ficou quieto.
1: Ficou quieto, eu falei assim, eu quero tomar uma. E ele quieto. Aí, determinado momento, eu falei assim, ô João...
0: A cerveja,
1: ele falou assim... Ô, amigão, faz o seguinte. Ó, vai ali, que ali tem também gelado igual a minha.
0: Vai comprar uma anidida.
1: Aí eu falei assim, mas eu quero tomar, é a aqui. Aí ele falou assim: tu já viu como é que a pessoa perturba a vida dos outros de jeito?
2: Era isso
1: comigo.
2: Isso aí,
1: mas
2: era
1: eu sabia que era o jeito.
2: Isso aí era isso.
1: Eu esperei educadamente. Aí eu falei assim: faça o seguinte, coloque duas aqui. Aí ele falou assim: você tá muito guloso, você vai me amedar.
2: Mas era assim, dele,
1: né? Ó, a gente tá rindo. Porque são pessoas que marcam a
2: verdade.
1: História.
2: E falar dessas pessoas, Biro, não tem nem como a gente falar com tristeza. A gente fica triste pela partida, porque a gente não vai conviver mais. Mas falar dessas pessoas aí é dessa forma que nós estamos falando. Hoje eu passei ali pra tomar café. E uma pessoa comentando, falando dele, para você ver como realmente essas pessoas mudam o ambiente que chegavam, né? Aí eu tomando café, uma pessoa falou assim: rapaz, eu tô aqui pensando. Falei: é o quê, moço? No falecimento de chão. É o quê? Ó, como é o nome da esposa dele? Dona Carleci, né?
1: Carleci,
2: dona Carleci,
1: Inclusive ele tem um filho, muito seu amigo.
2: Alfredinho?
1: Não, o Romildo Júnior.
2: Quem é o Romildo Júnior, velho?
1: Filho dele.
2: O qual é?
1: O da mistura?
2: Não, você tá confundindo, né? Não. É não. O Romildo é filho dele, não.
1: Que pare... tem, inclusive tem no card o nome.
2: Não, mas tinha. Era a situação aí. Foi uma outra situação. Deixa esse assunto pra lá, mas não é não. Havia suspeita, mas não é não. Sim. Bora lá. Aí, resumindo. Eu falei, dona Carleci.
1: Carleci.
2: Permissão. Para o que eu vou falar, viu? Porque para que as pessoas saibam realmente como era o chão, quem não teve o privilégio de conhecer. E aí, tomando café, o Cidão falou: rapaz, eu tô aqui pensando em chão. Eu falei: como? Se ele pudesse sair do caixão e voltar, ele ia falar assim: ah, quer dizer que Carleci não ia descansar um pouquinho, não, é? Não ia gozar da minha aposentadoria, não, é? E ia voltar. Rapaz, não teve nem como não rir. Né? Porque isso era natural dele. Ou seja, o que a pessoa quis dizer? Que se ele pudesse, né? Se ele pudesse vir e retornar, ele falaria isso, porque isso era natural dele. Então, assim, eu tenho certeza, virou o corpo, inclusive, está sendo velado na Câmara de Mundo Novo. Não sei ainda o horário do sepultamento, mas se alguém tiver, mande pra gente. Se você tiver, você pode informar. Eu tenho certeza que as histórias que vão contar hoje lá em relação ao chão é nesse contexto aí, porque isso era natural dele, era muito natural dele. Eu tava vendo na estante um vídeo aqui, e aí ele falando, né, ele gravou a prefeitura, e aí falando falou do drone: será que Alfredo pegou meu drone? E ele tem um jeito peculiar de falar que é só dele, mas nós estamos nessa vibe aqui, de uma certa forma, né, descontraindo e alegre, não pela partida dele, mas pelo que ele foi, pelo legado que ele deixou. E repito, não tem como falar do chão, não tem como falar do Marquinho de Umbuzeiro, se não falarmos com essa alegria, viu, Luciano? Porque eles transmitiam isso, e tenho certeza que lá no céu agora, junto com o nosso Criador, eles estão justamente
1: dando
2: risada. Será que
1: o chão,
2: risada.
1: O Johnny, algum dia se zangou?
2: Rapaz, só se for com o Alfredo.
1: Aquele homem zangado, não, né?
2: Só se for com o Alfredo. Só se for com o Alfredo.
1: Pode ser, porque eu nunca vi falar.
2: Falava assim: esse menino vai me dar trabalho. Rapaz, o chão era uma figura, viu? Era uma figura demais.
1: Gente fina,
2: lamentável.
1: Não é porque faleceu, não, mas gente fina, vai deixar um legado muito grande, vai deixar um vácuo. Tem pessoas que quando vai, aí vai ser sempre lembrada. Um tipo de coincidência, eu estava lembrando do nosso também saudoso Gatimunha. Pessoa que brincava com todo mundo. Muita gente pensava que ele era presepeiro, mas não era. Era o jeito dele, com aquele carrinho dele vendendo o docinho. E eu lembrando, tem pessoas que surgem, que vêm para esse mundo e deixa a saudade, e a gente vai sempre lembrar deles. Porque Gatimunha,
2: né?
1: Quem é que chegava na Praça de Túlio Vargas que não via Gatimunha?
2: São seres de luz, né, Luciano? Que vêm para iluminar a vida das pessoas, alegrar a vida das pessoas. E você lembrou aí de uma outra figura emblemática do nosso município aí, o saudoso Gatimunha, né?
1: Conhecido.
2: E como tantos outros, Piritiba já perdeu tantas figuras que representavam realmente Piritiba pela alegria. E aqui, fazendo uma retrospectiva rapidez aqui, o saudoso. Alguns aqui eu não sei se estão vivos, se estão mortos. Então eu peço até desculpa, porque eu não lembro exatamente. Eu vou falar só pelos nomes aqui: Zé Tuquila, Zé Nambu, Botinha, Hilda, Cebolão,
1: esses aí...
2: Salvador. Rapaz, Bolinha de Natal, né? Que eu não lembro o nome, o senhor que ficava correndo atrás da gente na rua quando a gente chamava de Bolinha de Natal. Ficava
1: zangado.
2: Rapaz, então assim, tantas pessoas, né? Cabacinha, Cabacinha, Sinuca. Então, assim, são figuras que jamais serão esquecidas. Serão esquecidas porque fazem parte da história de Piritiba. E esses de agora que partiram agora. Tem uma tiveram uma essência, aquela alegria que onde chegavam, você estava triste, cheio de problemas, retardo, quando o som chegava, você já esquecia dos problemas. Você não lembrava mais dos problemas. Tinha também a saudosa Laidão, lá das populares velhas. A Laidão, quando estava desastrada na rua aí, meu irmão, ela vinha andando e o povo saindo da frente dos passeios. Então, assim, muitas pessoas, muitas figuras que realmente deixaram saudade pela forma simples de ser, pela alegria contagiante que tinha, viu, Luciano?
1: São pessoas que, mais uma vez eu digo, deixam um legado nesse mundo. Todos nós devemos ser assim, deixar um legado. Nós estamos aqui nesse mundo emprestado. Esse mundo nós estamos emprestados. Você que está nos ouvindo, pensa que vai ficar no mundo. Não, nós estamos emprestados a ele. Por isso que devemos deixar um legado, construir família, ter filhos, saber educá-los para esse mundo que está se tornando um mundo desastrado. Houve muita violência nesse mundo. As pessoas para conseguir um trabalho, coisa difícil. Mas o mundo... são de todos. Agora, todos nós pertencemos ao mundo e nós temos tempo de ir e vir. Ou seja, uns nascem e outros morrem. Quando um vai, chegam mais. É a vida, é aquele ciclo, né?
2: Rapaz, eu tava olhando aqui, que é o que lembrou bem aqui, ó. Chico, Bigode de Ouro. Gesso, Pescoço de Mola, chamado, né? Como era chamado. Verdade, rapaz. Tem até um filho dele que nunca mais eu vi. Parece que o nome dele era Zé também.
1: Ele sumiu,
2: rapaz. Meu amigo de infância aí. Rapaz. Mas vamos lá, Luciano, muitas mensagens chegando aqui. E ó, a informação em relação ao sepultamento, o corpo está sendo velado na Câmara de Vereadores aqui de Piritiba. E segundo informações aqui, o sepultamento será às 16 horas de hoje. Valeu, valeu, Edivaldo, tá ligado aqui. Fala, Edivaldo.
3: Boa tarde, Jones. Boa tarde, Birô. Cadê o velho dono está aí no comando? Eu tô com o rádio ligado, né?
2: Oxi.
3: Aí, eu tomei uns meropé hoje, viu, Birô aí, Jones? Aí o povo diz, para de beber, tu vai morrer. Eu digo, não. E quem não bebe tá morrendo, então eu vou continuar a beber, porque quem bebe não morre.
2: Aí beba devagar, viu? Beba devagar. Vai devagar, rapaz. Vai devagar, senão você vai ter biela.
3: Tomar meu peropéu, meu meropéu? Sagrado, né, Jones? Mas...
2: devagar.
3: Mas, rapaz, você já viu? Eu digo, quem não bebe tá morrendo. Tem a murva.
2: Então vai devagar, viu? Vai devagar com o meropéu.
1: Mas tu já viu, rapaz, pra esse Edivaldo.
2: Edivaldo é pé embaixo, viu? Boa tarde, Johnny. Verdade, viu? Tudo isso aí. Meu pai, Mizinho, como esquecer essas pessoas queridas. Deixa eu ver, rapaz, aqui quem é aqui. Não conheci aqui pela fisionomia, não.
1: Mizinho.
2: Mas lembrou de seu Mizinho aqui, eu lembrei, deixa eu ver seu Mizinho. Ah, seu Mizinho da... lembrei agora, rapaz, seu Mizinho da mistura.
1: Rua Virgílio Pereira ali.
2: Seu Mizinho tinha mercado, seu Mizinho tinha bodeguinha do lado, eu entregava pão lá.
1: Deve entregar... ser Luísa ainda, né?
2: É Dona Luísa mesmo,
1: Dona Luísa,
2: né?
1: Dona Luísa. Dona Luísa, um abraço a ela e a seu esposo.
2: Eu esqueci, Edson. É o Edson, né? Gente boa demais. Um abraço aí ao grande Dalmo. Dalmo, você já perturbou umas pessoas aí, viu? Isso é do tempo do seu do saudoso bolinho de Natal, né, rapaz?
1: Aí também já deu muito trabalho.
2: Eu tô falando assim os apelidos porque é como eles eram conhecidos, né? E principalmente esse senhor aqui, o bolinho de Natal, ele, quando os meninos chamavam assim, ele não gostava. Ele rodava a rua toda, Luciano, com a tesoura na mão, correndo atrás da gente. Ali naquela mistura ali, era um Deus nos acuda ali. Deixa eu ver aqui, rapaz. Luciano, tá aqui também ligado no nosso programa. Fala, Luciano.
4: Fala, Johnny, Birô, boa tarde. O que tá falando aqui é do Centro Apresentar. Rapaz, o saudoso Gato Imune aí, eu conheci na Praça de Getúlio Vargas.
2: Isso mesmo.
4: É aquele Chico doido.
2: Também conheci. Rapaz, você lembrou também de Sumaré.
4: Salvador, conheci também. Eu morava aí nas Popular Velha aí. Hoje eu moro aqui em Itapremutar.
2: Rapaz, então você é meu parceiro.
4: O Cabacinha também eu conheci. Cabacinha já subia aí nas Popular, rapaz. Já juntava aquele rumo de menino. ficava aí correndo
2: atrás. E botínhamos com aquele carro velho.
4: O cabacinho voltava, todo mundo partia correndo.
2: E botínhamos com aquele carro velho, Maria. Ai, ai, cadê aqui, ó? Vamos nessa, vamos seguindo aqui, cadê? Tem mais mensagem aqui, ó. Você jogava sinuca lá na venda dele. É, rapaz, eu jogava escondido, viu? Eu jogava escondido, que era pequeno, não podia não. Ai, cadê aqui? É o Dalmo. Tem um meme de Dalmo aqui. Dalmo velho dançarino, é pé embaixo. O velho Deto Preto do Feijão, que ela tá lembrando aqui de gente aqui, viu?
5: Johnny, Ibiru e todos ouvindo aí no FM, meu sincero sentimento a toda a família e familiares de nosso primo, amigo Romildo, chamado Chão. Eu tive o privilégio de conviver com ele, conversar bastante. Uma pessoa fenomenal, um homem incrível, velho. Uma memória que dá inveja a muitos e muitos. Que Deus conforte o coração de toda a família e familiar.
2: Valeu, grande Ké, um abraço pra você, Genivaldo Macena.
6: Alô, Johnny. Alô, Biru. Alô, bancada top. Johnny, estou passando por aqui para desejar uma boa tarde a todos vocês, né? E falar dos meus sinceros sentimentos à família do Marquinhos, que eu conheço há muitos anos, né? De Judiamérico, né? O cunhado dele, Dal, meus sentimentos. Que Deus conforte toda a família, né? E nosso amigo Chão, né? Que muitas das vezes, né? Quando eu tomava meropel, eu parava lá no bar dele e tomava os meropel, né? Aí quando eu chegava lá, ficava todo mundo apreensivo. Mas é desse jeito mesmo. É a única certeza que a gente temos da vida um dia. É que vamos morrer. Aquele abraço a todos vocês.
2: Valeu, obrigado, meu querido. Vamos nós, Etevaldo Malhado.
7: 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Boa tarde, bancada. Boa tarde a todos. Boa tarde, Johnny. Boa tarde, Biru. E boa tarde toda a companhia da 96.3. Abraçando a todos e ótima quarta-feira para nós. Cuida. É, Johnny, pessoas boas realmente deixa o respaldo. Mesmo o pai levando, mas deixa o respaldo porque tem o carinho de todas as pessoas. Mas quando o elemento não presta, o cara nem a lembra.
2: Verdade, lembrado que não presta. Valeu, valeu, grande Demar, um abraço, viu? Tá ligado também, rapaz. Vamos seguir o fluxo, rapaz. Tô lembrando que o finado som, acho que é isso mesmo. Mijou lá dentro do bar e ele teve paciente. No mínimo ele deve ter falado assim, ó. Mas rapaz, com tanto lugar pra tu mijar, tu vem mijar logo na minha bodega. Bora lá, Luciano, dá um giro agora com o tempo, saber como fica o tempo hoje.
1: É, rapaz.
2: Ai, ai, viu?
1: Vamos lá, vida que segue, né?
2: Vamos lá, seguir firme e forte aí.
1: 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Johnny!
2: 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Valeu, valeu. Alô, Flavão, tá ligado aí, a turma da Fator Sistema e Consultoria. Alô, não da Retroescavadeira, ele que trabalha em Peritiba e toda a nossa região. 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Valeu, valeu. Vamos seguindo o fluxo. Valeu, Barretão, ele que representa muito bem a comunidade de Andaraí. 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Grande Barretão, aquele abraço. 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Vamos com um giro no tempo, Luciano.
1: Vamos lá, olha, a temperatura aqui na nossa região... Hoje está uma temperatura mais alta do que ontem, né? Temperatura essa que pode chegar em Jacobina mesmo hoje a 29 graus. Isso mesmo, pode chegar hoje a 29 graus. Em Jacobina, neste momento, a temperatura está 27. Itapiramutá, neste momento, 25 graus, pode chegar também a 27. Mas só que pela madrugada a temperatura caiu. Temperatura, como sempre, está acontecendo isso. Nós estamos na primavera, viu? Então tá aí, Miguel Calmon, a mesma situação, temperatura nesse momento 27 graus, já um pouco mais alta e pode chegar a 29. Ou seja, é uma temperatura que durante o decorrer do dia é bastante alta, aí quando chega a madrugada ela despenca. É o efeito do El Niño, viu? Daqui a pouco mais detalhes sobre essa temperatura. E pra você, ó, que... gosta de curtir ao ar livre, não tem previsão de chuvas essa semana, viu? É muito frio, madrugada, e no decorrer das tardes, no caso, a partir das 10, 11 horas, a temperatura começa a subir. Ou seja, vai ser propício para eventos ao ar livre essa semana, viu? Johnny.
2: Beleza, valeu. 12 horas 29 minutos. Peritiba, Mundo Novo, Macajuba, Baixa Grande, Mairi, Várzea da Roça, Várzea do Poço e Serrolândia, sem previsão de chuvas. Em Peritiba, a máxima hoje será de 28 graus, a mínima foi de 16 graus. Já em Salvador, Bahia, Brasil, a mínima foi de 21, a máxima está prevista para 30, sem previsão de chuvas em Salvador, o sol predominando. Vai da praia para o Soteropolitano e para quem está de folga. E vamos seguindo aqui, rapaz. Girando com as notícias. 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
1: Rapaz, eu acho que eu vou começar a querer almoçar.
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1: Então... Eu lembro que a semana passada tava um cardápio lá que é coisa rara, né? O,
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2: Rapaz, né? Me deu uma marizinha depois. Rapaz, que tempero diferente. Já tá aprovado, viu, dona Norma? Então, se você ainda não pediu, como diz o cara, se não pediu, pida, viu? 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
2: 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Se livra, viu? 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O tempero da mulher está aprovado, viu? Está aprovadermo. Bati um sarapatel.
1: Repete aí, onde é que fica?
2: Bora lá, aqui, ó. Deixa eu ver aqui. Ela, por enquanto, ela trabalha só com deliveries, viu, Biru? Só com deliveries. 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É, como você falou, é uma... Como é? Diversidade, é?
1: É, diversidade.
2: Rapaz, falante. E agora vamos à carga. Antenar aí o nosso povo. Valeu, valeu, LN Passo. Vou ver esse áudio agora aqui, viu? Ah, meu compadre Zé Canjibrina, tá ligado. O homem agora tá de boa na Gamboa. Bora gastar o dinheiro, patrão. Falar em dinheiro, misericórdia. Eu nunca vi um mês. Agosto... É, Biro, você iniciou o ano dizendo que algumas... Iniciou o ano falando que algumas pessoas dizem que agosto é o mês do desgosto. Ô, Jesus, se é do desgosto eu não sei, mas que foi um mês macabro aí, principalmente para mim foi, viu?
1: São dois meses, é o agosto e setembro.

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1: Beleza, valeu, Luciano Lopes. Vamos nessa, 12:33. E olha essa aqui, rapaz. Que situação, viu? Três pessoas da mesma família foram encontradas mortas dentro de uma caixa d'água. Você viu isso aí,
0: rapaz? Rapaz, que coisa. Eu tava lendo essa matéria, Johnny. Eu fiquei pensando, inclusive. Eu fiquei pensando, rapaz, o que poderia ter acontecido isso? Há duas hipóteses, né? Vai lá com essa matéria aí que chama atenção, viu? Você, ó, presta atenção a essa matéria aí, viu, gente?
1: Beleza, vamos essa. As três pessoas que foram encontradas mortas dentro de uma caixa d'água de 16 mil litros em Santa Rita de Cássia, no oeste da Bahia, eram mãe, filho e padrasto. Oh, que situação, viu? A família morava em uma casa ao lado do reservatório, na zona rural do município. Além deles, outras duas crianças, filhas do casal, também estavam no imóvel. Foi um vizinho quem encontrou as vítimas depois que uma dessas meninas buscou ajuda. Isso aconteceu na última segunda-feira. Edgar da Costa Barbosa, de 29 anos, e Caio Matos de Souza, de 10 anos, chegaram a receber socorro, mas não resistiram. Flávia dos Santos Souza, de 28 anos, já estava morta. O corpo de Edgar foi sepultado na manhã de hoje, na cidade de Cotegipe, onde ele nasceu. Já Flávia e Caio serão sepultados em uma comunidade de Santa Rita de Cássia durante a tarde. Rapaz, que situação, viu? O caso segue sob investigação aí da Polícia Civil. Em nota, a corporação pontuou que os laudos cadavéricos devem auxiliar na identificação da causa da morte. O prazo mínimo é de até 10 dias. Luciano, que situação, viu? Ninguém sabe como eles caíram aí nessa caixa d'água. Se um caiu, o outro foi ajudar e aí foram caindo nessa tentativa aí de salvar alguém. Situação complicada, viu?
0: Johnny, de acordo com informações, hoje eu acompanhei um telejornal de um repórter que esteve lá. De acordo com informação, essa caixa d'água, ela estava... Que a gente chama de cisterna, né?
1: Isso, cisterna. Eu ia até comentar sobre isso, Luciano, que é uma cisterna, ela é toda coberta, tem só aquela parte
0: a
1: ali.
0: A parte onde cai a água e as pessoas
1: deve medir mais ou menos
0: ali.
1: 40 por 1.
0: Essa estava com a metade e ela estava com água suja. Ele que foi, entrou primeiro para poder lavar a cisterna. Só que dentro da cisterna existia... São duas hipóteses da polícia. Um motor, uma bomba.
1: Uma bomba sapo. Inclusive aqui na foto tem.
0: Aí tem duas suposições aí da própria polícia. Que a bomba poderia ter vazado parte elétrica ali, que a água ficou...
1: Certo.
0: Como é que dá o nome?
1: Que
0: mesmo?
1: O fio fica submerso ali, né?
0: Fica a água, fica toda...
1: Eletrocutada. Isso. Energizada.
0: Energizada, isso mesmo. Obrigado. Ou então, os gases dessa bomba escaparam e ficaram todos dentro desse perímetro que é fechado.
1: Agora, o que chama atenção aqui, Biro, é que foram os três. Será que entraram os três para limpar essa caixa?
0: Não. A mãe, ou seja, a esposa, disse que quando viu ele se debatendo, desceu pra poder ir.
1: Nem pensou.
0: O filho, quando viu os dois lá, também desceu pra ajudar.
1: Meu Deus.
0: Ou seja,
1: do céu.
0: Pelo jeito, um foi auxiliar o outro e aconteceu essa tragédia.
1: E olha, o que você tá falando aí faz sentido, porque analisando aqui essa foto, a cisterna, ela tá bem baixa. Então, afogamento não foi.

0: É, não dá,
1: mas não, não dá. Pelo que eu tô analisando aqui agora, não dá. E tem, inclusive, uma caixa, é que ele colocou aparentemente para ficar sob essa caixa para limpar. E a bomba realmente próximo. Então, eu acredito, dado que você colocou aí, que tenha sido nessa linha. Agora, que cabeça, corria lá e desligava, meu irmão, tirava
0: da. Porque, inclusive, teve um especialista que acha que ele deixou a bomba ligada para ele.
1: E limpando e ela ir sugando.
0: E ela ir sugando e jogando a água para fora.
1: É, pode ser também.
0: Ó, meu Deus, ó. Sabe, nunca faça um negócio desse. Ali tem energia. Pode ter vazamento de energia.
1: Acontece, gente. Várias pessoas já sofreram descargas elétricas nessa linha aí. E algumas perderam até as vidas também.
0: Tira dali, tira da tomada, ou disjuntor, desliga o disjuntor, que a maioria dos lugares é o disjuntor, se bate o disjuntor, era liga. Rapaz, olha, que fatalidade. E a adolescente de 10 anos tentou ajudar a mãe
1: e o padrasto. E faltou aí um pouco de no momento aí, um pouco de calma. É um pouco de calma, isso acende também aí, a gente aproveita. É para quem quer resolver as coisas na tora, num impulso ali, meu irmão. É complicado. Porque aí, Luciano, ó, uma situação que poderia ter evitado até a primeira morte.
0: Era.
1: Como a mulher viu ele se debatendo, obviamente ele estava recebendo ali a descarga elétrica, né? Já que a água ficou energizada ali. Corria e desligava, meu irmão. Cortava já a energia. Mas no momento ali, o pensamento é logo de entrar e salvar. É, entrar
0: era
1: e salvar.
0: Pensava que ele estava se afogando, mas a água estava baixa.
1: Mas
0: dá
1: pra pela ver que a água quantidade de água que dá para ver, inclusive na foto, não tem como se afogar. É praticamente ali, dá mais ou menos no joelho, pela quantidade que está ali. Deve ter mais ou menos um metro de água, no máximo ali.
0: E por pouco, se as crianças, as outras crianças, têm uma idade mais avançada, era arriscado ter morrido todo mundo. Porque um ia ajudando o outro, né?
1: É,
0: rapaz. Tentando ajudar. É igual a pessoa que está se afogando ali, aí quem não tem experiência vai tirar. Já acontece isso, morrer filho, morrer mãe, morrer irmão, porque vai tentar salvar quem está se afogando e vai quase todos juntos.
1: É verdade, 12 horas e 40 minutos. Ah, lembrando de tanta gente e esqueceu de Belozói, ele também é importante, concordo plenamente. Olha, deixa eu lhe falar, são tantas figuras, nós já perdemos tantas pessoas queridas e importantes do nosso município, que nós fomos falando aqui, aqueles que vieram à nossa mente que a gente foi lembrando. Não que o Belozói também não tenha sido importante, até porque era uma figura emblemática. E eu convivi com ele, porque eu morava na Mistura, e vez ou outra, meu irmão, o Belozói lá era a atração da Mistura.
0: E quando tomava uma?
1: É justamente isso. Era realmente uma figuraça também. Então, me desculpe, a gente acabou se passando nomes. São tantos nomes que a gente não conseguiu lembrar, né, de tantas pessoas queridas que passaram, que deixaram um legado incrível. E o seu Belozói também foi uma dessas figuras. Inclusive, fez parte da minha infância, viu? Mas vamos lá, Luciano, 12h41, vê lá com a informação.
0: É, um auditor fiscal de nome Francisco Eliezer Viana da Silva, ele é suspeito de receber 6 milhões e 800 mil em propina em um esquema de fraude em importações. Sabe quanto era o salário desse cara? 30 mil reais por mês, como servidor concursado da Receita Federal. Em junho desse ano, já sob investigação, ele chegou a receber 44 mil por causa da gratificação natalina. Rapaz, esse auditor era querido, viu? Nessa mesma operação, dois empresários foram presos em Salvador: Rodolfo Sérgio Martins Maia e Hugo Andrade Mendonça Santos. É, Francisco Eliezer, servidor concursado da Receita Federal desde 94. Ele estava lotado no aeroporto de Fortaleza desde dezembro de 2016 e atuava no gabinete da inspetoria. Quer dizer, ele tinha acesso ali a várias coisas, né? O auditor é suspeito de interferir irregularmente em despachos aduaneiros e de fornecer informações e orientações sigilosas sobre comércio exterior. De acordo com as investigações, ele também teria ajudado o grupo a obter laudos periciais falsos e interferido diretamente na fiscalização. Eliezer é apontado como chefe da organização criminosa que teria atuado desde menos 2020, mais ou menos 2020. Em troca da atuação, ele teria recebido vantagens em pagamentos integrantes do esquema. Dois empresários de Salvador cumpri, a Polícia Federal cumpriu 2 mandatos de prisão. Ações foram realizadas em Fortaleza, Calcaia e Eusébio do Ceará, em Salvador, na Bahia. Rapaz, olha, o cara, um auditor que recebia, tinha um salário bom, 30 mil, salário bom, bom, bom mesmo, 30 mil reais. O cara movimentou 6 milhões e 800 mil na conta.
1: É, é uma bagatelazinha, né?
0: É. Vamos lá. Aí, nessa investigação, a polícia agora quer saber como foi que ele achou esse dinheiro.
1: Complicado, né? 12 horas mais 43 minutos. Quatro pessoas morreram após batida entre dois carros no sul da Bahia. Violência nas estradas. Agora, meu irmão, pelo que eu estou vendo aqui nas fotos e nos vídeos, aqui não tinha como sobreviver, não. Misericórdia, viu? Até o pneu do carro, pra tu ter ideia, arrancou da gente. Misericórdia. Quatro pessoas morreram após uma batida entre dois carros na madrugada desta quarta-feira, na BR-418, em Nova Viçosa, no sul da Bahia. Segundo a Polícia Rodoviária Federal, o acidente aconteceu por volta das 3 horas e 40 minutos da madrugada. As quatro vítimas moravam em Minas Gerais e morreram no local. Elas não tiveram os nomes divulgados. Até a última atualização, não havia interdição da pista. Uma equipe da PRF esteve no trecho para acompanhar a ocorrência. Uma situação complicada, acredito que não houve, a pista não foi interditada, porque com esse acidente o carro ficou fora da pista, ficou dentro do matagal, Luciano, porém todo destruído.
0: Vamos lá, entrar no campo da política também, onde o Fábio Luiz Lula da Silva, o Lulinha, filho mais velho do presidente Lula, vive com a mulher e dois filhos em um condomínio de alto padrão no bairro La Moraleja, em Madrid, na Espanha. O imóvel tem aproximadamente 250 metros quadrados. E o custo mensal estimado com esse aluguel, entre taxas e despesas, chega a cerca de 5.800 euros. Sabe quanto equivale em reais? 35 mil reais por mês. Lulinha iniciou o processo de mudança para a Espanha em 2024 e passou a viver definitivamente no país com a família em 2025. O condomínio onde ele mora, o El Jardim, fica em uma área residencial de alto padrão, conhecida por reunir empresários, artistas e jogadores de futebol. Ele tem ali, nada mais, nada menos, de que dois brasileiros vizinhos, jogadores do Real Madrid, Vini Júnior e Rodrigo. E tem mais, o ator Richard Gere, também possui residência vizinho a ele. Esse o imóvel ocupado por Lulinha fica no caminho de Los Jardines, dentro de um condomínio fechado com controle de acesso e segurança total. Ele atua no mercado imobiliário de Madrid. O aluguel básico de um apartamento semelhante no empreendimento é de aproximadamente 5 mil euros mensais, como falamos há pouco. Além do aluguel, o custo total pode incluir condomínio, imposto, manutenção, contas básicas, considerada essa despesa estimativa que a família desembolsa aproximadamente 5.800 euros, aproximadamente 35 mil reais por mês. Tá aí. Olha, esse condomínio tem 3 piscinas, uma coberta, ela tem controle de temperatura, tem salão de jogos, quadra coberta. Será que é barato? Olha os vizinhos que ele tem. A mudança definitiva para a Espanha ocorreu no mesmo período em que veio à tona o escândalo envolvendo fraudes em descontos de aposentadorias e pensões do INSS. Lulinha é citado em 3 inquéritos da Polícia Federal, nos quais investigado por suspeitas relacionadas a tráfico de influência e corrupção. Ele não é réu em nenhum deles por enquanto. Até o momento não houve a condenação. Ele supostamente tinha uma mesada de 300 mil do careca do INSS, o tal de Antônio Carlos Camila Antunes. É, rapaz, vou dizer, viu? Que coisa esse dinheiro do INSS até hoje tá aí. E alguns interlocutores aí do governo Lula, chegada a ele, já solicitaram que ele comece a bater no filho. Ou seja, não ficar defendendo, porque isso está influenciando na disputa eleitoral, esse escândalo do filho de Lula, o Lulinha. Falar no escândalo, eu estou aqui com duas matérias envolvendo a pesquisa que saiu hoje. Saiu hoje essa pesquisa da GERP, né? O GERP. Na região norte, Flávio cresce quase 10 pontos. Essa aí já foi um outro levantamento da Real Big Data, que foi divulgada hoje. O presidente Lula e o senador Flávio empatam numericamente na disputa presidencial no estado do Tocantins, no norte do país. Mas o parlamentar supera o petista no segundo turno, segundo pesquisa da Real Big Data, divulgada hoje. Para fazer o levantamento, o Instituto ouviu 1.600 eleitores na região norte, gerando um documento que mais de 2 pontos pessoal para mais e para menos. É, de acordo com a pesquisa, Lula tem 36% naquela região norte, com Flávio 36% também. Caiado 6%, Renan Santos 4%, Paulo Massal 3%, Zema 1%. Aí saiu também uma pesquisa hoje da GERP. A nova pesquisa GERP, estimulada, que foi divulgada hoje também, aponta que a corrida presidencial 2026 segue acirrada entre Lula, do PT, e Flávio, do PL. Tecnicamente, estão empatados na preferência do eleitorado no segundo turno, com a diferença dentro da margem de erro de 2 pontos percentuais para mais ou para menos. Mas nessa pesquisa, no cenário principal do primeiro turno, Flávio soma está na frente com 1 ponto percentual de Lula. 38 e Lula aparece com 37. Aí, o segundo turno, a coisa desanda para o petista. No eventual confronto direto no segundo turno, o cenário, de acordo com a GERP, o senador se afasta um pouco. Flávio atinge 47% das intenções de voto nesse levantamento e pega a dianteira, que Lula só fica com 42% na mesma simulação. A verdade é que em todas as pesquisas, Lula não ultrapassa a 42% ou 43%. Ele fica ali naquela margem. 40%, 41%, 42%, 43%. E nessa pesquisa, de acordo com o levantamento, o último levantamento da GERP, ele mantém-se 42 e Flávio vai para 47. É 5 pontos percentuais de diferença. Por enquanto. Agora existe um empate técnico, porque se é a margem de erro de 2 pontos percentuais para mais ou para menos, pode diminuir 47 de 2 pontos para, citar um exemplo, Flávio tem 47, ele vai para 45. Como Lula tem 42, ele vai para 44. Só citando um exemplo como é. Ou vice-versa. É, as pesquisas, que essa semana vai sair várias pesquisas. Saiu 2 hoje. E amanhã tem mais 2 para sair. Johnny.
1: Beleza, Luciano. E vamos dar um giro pelo mundo, rapaz. Você viu aí que teve a situação lá no Nepal, né? Lá no Nepal o negócio pegou. E uma avalanche de lama na fronteira do Nepal com o Tibete deixou aí 98 mortos e centenas de desaparecidos. Acompanhei mais cedo aí um vídeo, rapaz, assustador, viu? Uma onda de lama, uma avalanche repentina na fronteira aí entre o Nepal e o Tibete, ocorrida aí nesta quarta-feira, ou seja, hoje, deixou 98 mortos e centenas de desaparecidos. O vídeo da região mostra cenas assustadoras. Uma onda de lama desce o vale arrastando pontes, cobrindo prédios e engolindo vilas na área turística da região. Até por volta das 12 horas, havia 98 mortes confirmadas e 844 desaparecidos. 95 mortes e 579 desaparecidos no Nepal. E 3 mortes e 265 desaparecidos no Tibete. situação. Luciano, eu vi o vídeo, rapaz, é assustador.
0: De lama, é?
1: Uma onda de lama descendo e levando tudo que encontrava pela frente. A informação é que isso pode ter acontecido após aí um terremoto. A região tem um terreno acidentado e íngreme. As autoridades suspeitam que um terremoto de magnitude 4,4, que ocorreu 7 minutos antes do horário indicado nas imagens, possa aí ter provocado o deslizamento e a avalanche. Vale lembrar que no ano passado, uma inundação semelhante na região foi atribuída ao esvaziamento de um lago glaciar. É, meu irmão.
0: É, até isso, né? Lama agora.
1: É, o que chama atenção, Luciano, é que, ó, encaixado entre a Índia e a China, o Nepal abriga 8 dos 14 picos mais altos do mundo. A região aí faz parte aí dos Himalaias, que é aí uma das maiores cadeias de montanhas da Terra. E tem, inclusive, aí o Everest como seu pico mais famoso. Ou seja, irmão, é uma situação onde um terremoto desse, obviamente, quem está na parte de baixo é quem recebe toda a carga, né?
0: Com certeza. E a justiça determinou o afastamento cautelar por 90 dias da deputada estadual Janaína Ramos e do ex-prefeito de Imperatriz, Assis Ramos, no Maranhão. É uma ação de improbidade administrativa movida pelo Ministério Público do Maranhão. A decisão é do juiz Joaquim da Silva Filho, da primeira vara da Fazenda Pública de Imperatriz. Janaína deverá se afastar do mandato parlamentar, enquanto Assis Ramos, ex-prefeito, foi afastado da função de delegado da Polícia Civil. No caso da deputada, a medida ainda depende dos procedimentos previstos na Assembleia Legislativa do Maranhão. Segundo os investigados, identificou uma evolução patrimonial de pelo menos 16 milhões, cuja origem ilícita não teria sido comprovada. O levantamento considera o período em que a Assis esteve à frente da Prefeitura de Imperatriz por 2 mandatos, quando ele e Janaína ainda eram casados. A apuração reúne informações bancárias, fiscais, registro de imóveis, veículos, rebanhos, fazendas, além de depoimentos. Entre os bens relacionados pelo Ministério Público estão fazendas, imóveis, veículos de luxo e outros patrimônios atribuídos ao casal. Ó, hoje a Receita Federal, através de dados com o CNPJ ou CPF, ninguém escapa. Não escapa. Quer dizer que ele foi prefeito, 2 mandatos, ela era esposa dele. Deputada hoje, ele delegado da Polícia Civil hoje, e foi afastado de suas funções, tanto de deputada como de delegado, por aumento substancial de patrimônio. Rapaz, em 8 anos o cara aumentou 16 milhões em patrimônio. É, agora está sob investigação. Johnny, vamos lá. E tem mais, viu? Daqui a pouco eu vou falar de esporte também, porque eu lembro que ontem, acho que foi ontem, foi que nós falamos aí. Foi semana, ou segunda, acho que foi segunda-feira. Falamos aqui sobre o que aconteceu no Bavi, né? Tem desenrolar aí que. Tem desenrolar, viu? Sobre
1: preso,
0: o Bavi.
1: Tem gente preso,
0: gente
1: também.
0: Gente preso. E agora está sendo indiciado quem estava no campo, viu? Quem estava no campo também, lá dentro. O jogador está sendo indiciado, viu? Daqui a pouco o detalhe.
1: Beleza, vamos lá. Ex-prefeito de Irará é resgatado após ter casa invadida no interior da Bahia. O ex-prefeito de Irará, Antônio Silva Reis, conhecido como Parinha, de 85 anos, foi resgatado por policiais militares. Após ter a casa invadida na madrugada da última segunda-feira no centro da cidade de Irará. A Irará, que fica a cerca de 40 quilômetros de Feira de Santana. Um homem de 41 anos, que é ex-companheiro da filha da vítima, foi preso em flagrante durante a ocorrência. Segundo a Polícia Militar, a equipe foi acionada após uma denúncia de invasão de domicílio. Ao chegar ao imóvel, na rua da Mangabeira, os policiais ouviram uma discussão e pedidos de socorro vindo do interior da residência. Ainda conforme a Polícia Militar, o suspeito foi encontrado trancado em um quarto com o ex-prefeito e teria resistido à abordagem policial, entrando em luta corporal com os militares antes de ser imobilizado e preso. Esse estava loucão. Durante a ocorrência, os policiais apreenderam um revólver calibre 38 carregado com 6 munições intactas, além de uma porção de maconha. De acordo com a Polícia Civil, o suspeito teria invadido o imóvel e ameaçado o ex-prefeito. Conforme o relato apresentado à polícia, ele já vinha fazendo ameaças e teria dito que cometeria uma tragédia antes de tirar a própria vida. Ainda bem que a polícia conseguiu impedir. O homem foi levado para a Delegacia Territorial de Irará, onde foi atuado em flagrante pelos crimes de sequestro e cárcere privado, ameaça, porte ilegal de arma de fogo e resistência. Após o registro da prisão, o suspeito passou por exames periciais e permanece à disposição da justiça, Luciano.
0: Vamos lá. E hoje nós estamos vendo algumas coisas que é inadmissível para quem está no cargo público. É inadmissível, a meu ver. Quando você vê um desembargador fala mal de um salário que recebe, salário bagatela, né? Bagatela de quase 90 mil reais. Desembargador falar no salário desse. Quando você vê um chefe da nação falar mal do local onde ele mora, que é o Palácio da Alvorada, que diz que é muito desumano, a gente fica pensando: e o que será desumano quem ganha menos salário mínimo e mora num casebrezinho?
1: É, rapaz, eu ia comentar sobre isso agora, né?
0: Porque ele falou mal do palácio, que diz que a distância entre um cômodo e outro, falando aqui do chefe da nação. E ele disse que, rapaz, isso serve até de a gente uma reflexão. Fala que diz que quando a cervejinha sai de lá, que chega no já salão, tá quente, já tá, né? Quente. Ah, que é o contrário do café. Quando sai da cozinha, que chega aqui, o café já tá frio.
1: Já tá frio.
0: Gente, isso é você.
1: Tá vendo aí, Zé Coelho? Você tá vendo aí, rapaz?
0: Isso é um absurdo. É um absurdo. Fala dele. Aí você vê um desembargador do estado de Alagoas, o Márcio Roberto, do Tribunal de Justiça. Ele publicou, Johnny, nas redes sociais, numa quinta-feira, semana passada, o extrato da conta bancária dele. A conta bancária dele tinha R$96,10 no último dia que ele recebe. Ele postou o extrato. Quer dizer, chegou aqui, dia 30, eu tenho aqui R$96,10. Essa postagem foi feita um dia antes do pagamento dos vencimentos dos embargadores. Ele postou, sabe por quê? Eles estão argumentando, o magistrado e outros, que a categoria recebe pouco, que hoje são contra os penduricalhos. Essa é a publicação intitulada O Custo da Coragem e o Saldo do Fim do Mês. Ele, o desembargador, só mostrou quanto é que ele tinha na conta. Mas ele esqueceu de dizer quanto é que ele recebe. Ele recebe, entre tudo que ele tem direito, R$92.000, R$82.99. Peraí, o cara com salário desse publica lá nas redes sociais que no final do mês só tem R$0,96, R$0,10.
1: É descontrolado, né? O problema é dele.
0: É isso que eu ia dizer, descontrolado. O cara com quase R$100.000 recebendo todo mês.
1: Todo mês. É brincadeira.
0: Aí reclama de um salário desse. E o brasileiro que recebe muito menos que o salário mínimo. Porque tem gente que recebe menos salário mínimo.
1: Concordo.
0: Tem gente que recebe menos salário mínimo. E sobrevive, ri, e brinca. E vai vivendo, cria filhos, recebe ali um Bolsa Família para completar. Vai dizer o quê? Quando você vê um presidente da nação falar mal do lugar onde ele mora, só por causa da cervejinha que diz que mora no palácio, que a cervejinha quando sai do local lá onde tem a geladeira, o freezer lá que seja, a cerveja fica quente, ou o café faz o contrário, aí vem um desembargador e fala uma coisa dessa. Gente, nós temos que olhar o outro lado. Quem está do outro lado, o povo pobre, sofredor, que muitas vezes não tem uma água para beber, não tem um ozoiudo, como os jovens chamam, um zoiudo, ou seja, um ovo para comer, frito ali. É uma coisa que não é admissível nesse país, gente.
1: Isso é um tapa, né, na cara do povo brasileiro, né?
0: Que eu vou reclamar do meu salário de aposentado, que eu trabalhei 36 anos e 4 meses nos Correios? Não. Dá para me sobreviver? Dá. Só que eu tenho que procurar outras rendas também. Eu tenho que procurar outras rendas. Mas eu vou reclamar do meu salário? Não. Eu fui carteiro, fui chefe de agência. Agora o cara que recebe tanta mordomia ainda reclama. Ah, me poupe, viu?
1: Me tchau. Deixe, né, rapaz? Vamos lá para o bloco de esporte, seu Luciano Lopes. Antes do bloco de esporte, só para finalizar aqui, a família feita refém após ter casa invadida durante fuga de homens armados em Salvador, viu? Os suspeitos foram presos. Voltaram aí com essa prática aí. Uma família foi feita refém após terem a casa invadida por homens armados e fugirem aí dos policiais. É, irmão, bambu gemeu, sabe onde? Lá no bairro de Santa Cruz, em Salvador. De acordo com a Secretaria de Segurança Pública da Bahia, três homens foram presos e um adolescente de 15 anos foi apreendido após negociação, que acabou por volta da madrugada de terça-feira. Cinco pessoas que estavam no imóvel, entre elas um bebê de 1 ano e 9 meses, foram liberados sem ferimentos, Luciano.
0: Tinha dado um tempo isso aí, né?
1: Um tempo. Aí os caras tocam terror. É, o bicho pega, o pau come, quando a polícia chega, pinota, invade casa, fazem as pessoas reféns e ainda fazem agora aquelas chamadas de vídeo, né? Pra poder saírem. É uma situação complicada.
0: Aí eu vou fazer a seguinte pergunta a você que tá nos ouvindo aí. Umas pessoas dessa aí, se é que podemos chamar de pessoas, né? Todo respeito, né? Com as pessoas. Não pode ser chamado de terrorista, não, é?
1: Aí tá tocando terror.
0: É, tá tocando terror com a família.
1: Ah, sim, um fato.
0: Aí sim pode ser chamado terrorista. Aí eu concordo. Mas não, né? Muita gente ainda defende. Não, não pode ser chamado terrorista. Tem, tá tocando terror. Quando a bandidagem toma conta de uma rua, ele tá praticando terror naquela rua. Não pode ser chamado terrorista, não?
1: Obviamente que sim.
0: É. Vamos lá falar do esporte.
1: Vamos lá para o esporte. Vamos lá, Dindom, Luciano Lopes, deixa um abraço aqui ao grande Zé Coelho, a turma lá do restaurante Churrascaria Coelho em Mundo Novo. Encontrei o Zé Coelho hoje por aqui, dei um cheiro, um beijo. Um abraço pro meu irmão, tá vendo? E o Bruno Cowboy, grande cowboy. Obrigado aí, Zé Coelho, pelo carinho, meu irmão. Tá aí, Mundo Novo, vai bater aquele rango especial, é lá, viu? 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Aquele churrasco diferenciado, eu gosto do bodezinho, Ave Maria. Meu irmão, olha, eu não sei, esse final de semana eu não sei o que eu vou fazer, mas qualquer coisa eu vou aí bater um bodezinho, viu? Conversar com o senhor, colocar o papo em dia. Pode bater um bodezinho lá de vez em quando. Agora meu sonho mesmo é comer o coelho assado. Ele falou esse aqui não. Vamos lá, Luciano Lopes. Carga aí, patrão.
0: Bora lá, falar da Copa do Brasil. Que ontem tivemos jogos clássicos. Hoje também tem clássico. Ontem tivemos o jogo entre Cruzeiro e Atlético Mineiro. Grande clássico, mando de campo do Cruzeiro. 1-1. Esse jogo, Johnny, não sei se você assistiu no primeiro tempo. O que chama atenção é porque eu nunca vi umas arbitragens tão ruins e uns VAR tão ruins como os brasileiros. Pelo amor de Deus.
1: Os caras só fazem tumultuar.
0: Teve um lance no início do primeiro tempo, no início mesmo. Entre o zagueiro, se não me engano, acho que é Luan. Não tenho certeza, acho que é Luan. O zagueiro. Zagueiro do Atlético Mineiro. Ele subiu para disputar uma bola com o atacante do Cruzeiro. Ele alto, subiu. O cara, do jeito que veio, deu aquela que o povo chama de cama de gato, né?
1: Ave Maria.
0: Chegou aqui e empurrou ele aqui, ó. Esse cara subiu e caiu com o pescoço completamente exposto. Eu não sei como aquele cara não quebrou o pescoço. Aquele homem deu uma sorte extrema. Ele caiu, ó, já, como diz, em nocaute.
1: Apagado.
0: Apagado, todo mundo chamou. Aí o jogador do Cruzeiro ficou olhando pra ele, como quem dizendo, eu não fiz nada. O VAR não chamou, o árbitro não deu nem cartão amarelo nessa falta. Resultado, o jogador ficou tonto, os protocolos hoje são rígidos. Ele disse que voltava, aí demorou uma faixa dos 5 minutos, ele voltou. Não demorou mais 5, ele caiu no campo. Teve que ir para o hospital. Aquele cara deu sorte. Gente, para quem precisa de ter uma bola lá no meio de campo? O centroavante do Cruzeiro faz um lance daquele. Ele não deu murro nem pontapé, não. Mas ele desequilibrou o cara completamente. Só bastava ele subir ou então deixar o zagueiro tirar a bola. Aí não acontece nada. O resultado, pelos lances, foi uma crítica generalizada da arbitragem e também do VAR. O que aconteceu é que o Superior Tribunal de Justiça pegou a causa. Não teve cartão. Pediu as imagens e quer punir com até 6 jogos de suspensão o atleta. Agora, o Tribunal Superior de Justiça quer fazer isso e os árbitros que estavam lá dentro e o de vídeo não fizeram nada. E por que eu estou dizendo isso também? Porque no jogo do Bavi, semana passada, Johnny, lembra que eu falei, olha, a violência foi fora de campo, mas dentro de campo também teve.
1: Justamente.
0: E aqueles jogadores que foram...
1: São 3, né?
0: 3. Fizeram aquelas presepadas lá, o Superior Tribunal de Justiça vai julgá-los. Vai julgá-los. E eles podem pegar um gancho de 6 a 2 jogos.
1: No caso de 2 a 6 jogos.
0: É. Jean Lucas do Bahia, por ter tirado a camisa e colocado na torcida, que é a torcida única. Marinho, por ter tomado a camisa da mão dele.
1: E tava fraco, não conseguiu rasgar. Como diz você, mostrou que o material é bom.
0: Aí já foi o Kaká, que tomou, tentando lascar também. Mas o material da camisa do Bahia é bom, porque não conseguiu lascar.
1: Ou ele tá fraco.
0: É. Ou ele também não tem força, né? Tem força pra ser o machão ali. Resultado, o árbitro foi lá, tomou a camisa na mão dele, entregou a Jean Lucas. Foi receber o cartão amarelo, os outros receberam o cartão amarelo. Só que o tribunal não está contente com isso, não. E eles podem pegar o gancho. O Bahia também vai ser multado por entrar atrasado durante o intervalo do jogo.
1: Não é a primeira vez.
0: Não é a primeira vez, certo, Johnny? Não é a primeira vez. Tem que multar mesmo esses times. O Santos mesmo, já assisti vários jogos do Santos, que o Santos entra com 20 minutos. 19 minutos, 18 minutos. Peraí, o intervalo é 15 para iniciar o jogo. Agora que arbitragens fracas. Esse Kaká do Vitória já era para ter sido punido há muito tempo aí. Lembra o que ele fez aí no jogo aí contra o Palmeiras? Ele fez gestos que o árbitro tava roubando. Ele e Luan, ele deu uma cacetada também no jogador. Não pode, gente. Que arbitragem é essa? E ontem aconteceu nesse jogo pela Copa do Brasil um empate entre Atlético Mineiro e Cruzeiro. Muita pancadaria. Pouco jogo, mas muita pancadaria. Jogo disputado, agora pouco futebol, mas muita pancadaria. E hoje tem mais um clássico, que é Palmeiras e Santos, lá no estádio do Palmeiras. Como é sintético, o Neymar foi relacionado, mas ninguém sabe se ele vai entrar em campo. Deve ir pro banco. Porque ele e o Gabigol não querem jogar em campo sintético. O outro jogo, esse jogo começa às 21h30, Palmeiras e Santos. Vasco da Gama joga contra o Vitória pela Copa do Brasil também hoje nesse mesmo horário, às 21h30. Aí amanhã fecha Internacional e Grêmio. São jogos de ida. Depois tem jogos de volta. É a Copa do Brasil que, esse ano, além da maior premiação já feita, o time que chegar na final aí, Johnny, Só em chegar na final, ele já ganha a bagatela de mais de 50 milhões. Só em chegar na final, ele ganha. Quando soma-se toda a etapa. Então, ó. E além disso, os dois, o campeão e o vice, já vai direto para a Libertadores da América do próximo ano. É muita coisa para esse campeonato. Que ninguém queria participar, não, né? Hoje está todo mundo querendo participar. É, porque é muito din-din. Passou de fase e vai ganhando dinheiro. É. Série B, ontem teve Juventude 2, CRB 1. E Atlético Goiás 3, Botafogo 0 pela Série B. Foram os dois jogos que aconteceram ontem. Lembrando que o Campeonato Brasileiro aí dá uma pausa por causa da Copa do Brasil. Na outra semana, são jogos da Libertadores e da Sul-Americana, interligando. Agora, time, para aguentar um embalo desse, joga pela uma Copa, ou pela Libertadores ou Sul-Americana, quem está ainda. Joga no meio de semana, quando é no final de semana, aí tudo volta para o Campeonato Brasileiro. Aí, no meio da outra semana, Sul-Americana, Libertadores. Tem que ter elenco, tem que rodar jogador. Jogador não aguenta um embalo desse, não. Se fazer jogo quarta, sábado ou domingo, quarta, sábado ou domingo, disputando competições diferentes. Ainda tem isso.
1: Há um desgaste diferente. Muito grande, né?
0: Viagens que tem que fazer. Não dá tempo de treinar. Você tem só que regenerar o jogador. Colocar ali uma piscina, coisa e tal. Ó, aquela coisa para regenerar. Vai fazer o quê? Vai treinar jogador? Ele já está cansado. Só na conversa, né? É isso aí. Agradecer a todos vocês. 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E lembrando a você, ó, setembro vai ter cavalgada tradicional.
1: Maria, o que não vai faltar são eventos agora nesse mês de setembro.
0: Rapaz, setembro, eu tava outubro olhando, aí. Setembro, pode preparar o bolso, preparar
1: setembro, o setembro e outubro aí, irmão, prepare o bolso, prepare o fígado, porque o bambu vai gemer. É um evento atrás do outro.
0: Vaquejada, 4 dias. Ó,
1: vaquejada, cavalgada, a Flip, aniversário da cidade. Aqui na cidade de Circo Vizinho vai ter festa também.
0: Rapaz. Festa 7 de setembro no França.
1: No mês de setembro é. E essa festa de 7 de setembro já é de semana agora, na outra já. Nesse final de semana que vem agora, no outro.
0: Ó, só pra citar aí, Johnny, ó, vem 7 de setembro no França, que é daqui a 15 dias, né? Aproximadamente é 15 dias, acho que é isso mesmo, né? Aproximadamente
1: é 15 aí. Dias.
0: É. Aí depois vem a Flip, né?
1: A primeira. Ou é a cavalgada tradicional? Flip.
0: Agora, vem cá, a cavalgada tradicional vai ser no feriado do dia. Pera aí, eu tô atrapalhado. Acho que é no feriado dia 7, né? Não?
1: Não, de setembro não. Setembro não. Ué, não lembro a data aqui, não, mas tem aqui a data aqui. Deixa eu ver aqui.
0: Procure aí, por favor. Aí tem a vaquejada, que é no dia 17, 18, 19 e 20, aqui no Parque Canaã. Aí vem o aniversário da cidade. Rapaz, olha, isso aí não, viu? Haja meropeu, haja bolsa.
1: Haja fígado. Valeu, deixa um abraço aqui a Dona Silmara. Você conhece Dona Silmara?
0: Dos Magalô?
1: Dona Galô, aniversariante de hoje. Dona Silmara, que Deus te abençoe, saúde e paz. Muitos anos de vida, que tá mandando um abraço aqui, seu filho, o Tarcísio, gente boa demais esse menino, o doutor, né? Doutor Tarcísio. Digo nada a ele.
0: É doutor?
1: Fecha o corpo, não, tô levando injeção letal, miserável. Ei, Mangalô, vai, pé embaixo, viu? Vamos lá, rapaz, vou bater o pirão, volto já pra comandar aqui o show da tarde, muito obrigado a todos.
0: Ok.
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3: 1:17.
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4: 1:19.
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4: 1:20.
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0: barulho aí pro seu Gavião Caruaru?
1: 1:28.
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2: 1:39. 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
1: 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Escuta aí, ó.
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1: Aumenta aí. Liga o paredão, Júnior. Escuta aí, ó.
2: Vai, sim, assim, ó. 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
1: 2:05.
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1: 2:06.
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1: 2:08.
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7: 2:10.
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Abre essa porta aí, por favor. Vai sair de novo, Catarina. Vai.

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1: 2h24.
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2: Ah, velho. 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
3: Tu é doido?

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1: 2h35.
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1: 2h37.
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1: 2:39. 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

0: 2h59.
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0: 3 horas.
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0: 3 e 1.

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1: 3 e 4.
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3: 3:35.
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1: 6h57.
2: Não deu certo comigo, não dá certo com ninguém. Simbora, sim.

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Valeu, galera, Imoré FM voando livre com sucesso, 5h15, hein? Lembrando que daqui a pouquinho tem para você o seu programa Top Brega, o programa mais brega da sua Imoré FM, né? Desde já agradecer o carinho, a companhia da galera que tá ouvindo a gente, vai continuar ligado até daqui a pouquinho, quando a gente começar aí o nosso Top Brega, né? Valeu, galera, aquele abraço. Olha, 5h15, mandar um alusão aí pra galera que tá ouvindo a gente lá em Baixa Grande, você de Morro do Chapéu, galera de Vaso do Poço, Vaso da Roça, Tapiramutá, aquele abraço, hein? Trace Chapman, Baby Can Hold You.

0: Valeu, Emílio Santiago e Verônica Sabino. 31.
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0: Aqui a boquinha é o Top Brag, hein? Brian Ferry, Slave to Love. 5h31, boa tarde, galera. Obrigado pelo carinho da companhia, né, galera de Baixa Grande? Olha, Márcia Agna também ouvindo a gente. Alô, Sara, boa tarde. 5h31, hein? Daqui a pouquinho é o Top Brega.
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Muito bem, tá aí pra você Gal Costa e o saudoso Tim Maia, né? A música Um Dia de Domingo. Aí, Moré FM, voando livre com sucesso. Daqui a pouquinho, Top Brega. Crowd House e a Bela, Don't Dream It's Over. O sonho não acabou. 5h49, alô Suzy, alô Tico de Manguinhas, tá ligado?

0: Muito bem, tá aí pra você, Crowd House e a bela Don't Dream It's Over. Valeu, galera, 5h53, quase 5h54 ainda, daqui a pouquinho, então, top brega pra vocês. Nico Rezende e a bela Esquece e Vem, fez muito sucesso nos anos 80, hein? Valeu, galera, boa tarde.
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0: Muito bem, tá aí para você, Nico Rezende. Curti demais, essa música é muito bonita, hein? Valeu, galera, daqui a pouquinho, Top Brega.
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3: Valeu, Lorena. Boa noite, Lorena. Boa noite pra galera que tá na cidade. Boa noite pra você em toda a região. Alô, galera da Chapada. Alô, Bigode. Alô, Dona Margarida. Alô, Zé Baltazar, o povo da Palmeirinha. Todo mundo ligado.
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3: Muito bem. Eita, nós. Alô, Toninho Soares. Um abraço lá pro pessoal ouvindo a gente. Sabe aonde, Jade, lá? Lá no Zangico, Jade, lá.
5: Sou Jade,
3: mano. Nós sabe que é você. E o meu programa é o quê?
5: Seu programa mata mil.
3: Tá vendo, Norte de Belém? Mil, viu? Opa, nós! Alô, Dona Dei, lá na Palmeirinha ouvindo a gente, hein? Lá no cantinho da LN Passo, João Paulo D'Arco, todo mundo ligadinho, rapaz. Viva Luz e Manoelzão pra sua mamãe, Dona Beta. Olha, em nome de quem? 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
6: Hoje o Sul Santana, vou lhe dizer, hoje o Sul Santana, eu vou lhe falar. Tô aqui no município de Quixabeira, não nego meu natural. De noite você vai fazer o Top Brega, vai botar pra arrombar. Aí.
3: É, Zé, eu boto pó cano, viu, rapaz? É, rapaz. E a velhinha matadeira de galinha, cadê ela?
7: Mas hoje, acabei de matar a galinha agora.
3: Eita, e fica numa alegria quando mata a pobre das galinhas. Oi, vovó Bisuí, com certeza na outra vida. Era uma raposa, viu, Jade lá? Olha, em nome de quem? 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Um abraço aí pro povo do Poço Bonito, Bia, galera dos Macacos. Ah, manda uma alusão pro pessoal. Mira lá em Pé de Serra, tá ligado? Luiz Airão, tá ligado? Bertrônio da Banana, o irmão dele, tudo na banana, tá ligado? Ah, em Banana, vai Matias também gosta, né, meu Matias? Banana é, rapaz, vai Matias lá de Barrigão, Dono Ivonício lá, e Gringo Toia, Carlos, o povo tá ligado, hein? Lá na Baixa Verde, Bia já chegou em casa, Dona Creuza. Rapaz, saíram cedo hoje, hein, rapaz? Eu pensando que é Dona Ivonice que fica dormindo. Rapaz, não é não, Dona Suzanete? Rapaz, o povo me perguntando, cadê Zica Fofoqueiro, que vivia todo dia falando da vida dos outros, Noca do Cajueiro, Noca Queixada Azul, Mário Treme Treme, Nelson Treme Treme. Sabe o que aconteceu, Dona Suzanete? É, Mário Treme Treme juntou mais Nelson Treme Treme, disse que ia pegar Zica na saída da escola. Nunca mais Zica quis saber de fofoca. Pode olhar aí, eu só lembro, todo dia ele mandava mensagem fofocando da vida dos outros, falando da vida de Mário Treme Treme, Nelson Treme Treme e Noca Queixada Azul. Nunca mais ninguém falou, dizendo que Noca lavava prato. Rapaz, juntaram pra pegar Zica. Oxe, nunca mais. Acabou o fofoqueiro do Angico. Já era. Não é não, caradinho do Brango? Olha, também em nome de quem? 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Até Norte de Belém diz que vai lá ligeiro, Nego Lenga também vai comprar, vá, né não? É, rapaz. Eu começo com quem, Domingo do Salgado? Ah, cadê Jade lá? Ah, pai, cadê? Jade mandou uma... Fala, Jade lá.
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3: Olha.
5: Você é mil.
3: Tá vendo? Mil, viu, Teta? Guardou aí, mil. 6:04, alô, Baldo, alô, Lil. Mandar uma alusão lá pro povo do Tinguinho, Luizão, Neto, a luz do povo tá ligado, né? É, bora! Tá. Vou começar com quem?
8: Vamos cortar.
3: Oi, eu vou começar diferente, com Manhã do Brega, ha!
8: Boas canções.

0: manhã do Brega, bota a pocana, né, não, Genilson das Almas, dona Dade, boa noite, meu povo das almas, lá também o Jefferson, rapaz, sua esposa Lana e sua filhinha Cecília, não perde meu programa, né, Clarice, lá na Lagoa do Milho também, tá ligado, Alan, dona Edilane, boa noite, meu povo. Eita, 6:12, não posso esquecer do meu primo Valdir, rapaz, lá em Itapepu, Valdir, me aguarde, viu? Qualquer hora dessa eu apareço por aí, viu? É, lá em Itapepu, bater perna. E Tati em Capim Grosso. Manda alô, vá, Zé.
1: Manda um alô pra ela. Um alô, Tati. Alô pra Tati na
0: fazenda. Lá em Capim Grosso.
1: Na fazenda, tudo bonito que aqui no
0: município.
1: Isso. Conheci essa fazenda,
0: Tati. Vixe, até mesmo. Na fazenda,
1: viu, Tati, tá bom?
0: Segura o tombo, Tati.
1: Um dia eu conheço essa fazenda, um dia eu vou conhecer
0: esse. É, vai. Oi, Yasmin.
2: Boa noite, Gisso. Que calor é esse? Zé já ferveu leite.
0: Calor é chuva que vai chegar breve, rapaz. Não, pediu um jovem. Cadê Jada? Vai, Jada. De novo aquela, vá.
2: Chama, chama, Gil Santana. Bota pra quebrar. Você é meu, meu.
0: Tá vendo? 6:13. Alô, Lani, na Rua da Caixa, 10, Dona Cirleide, Milton, rapaz, Milton, irmão de Zé, você não perde meu programa, viu, Lani?
3: Júlio.
0: E Moacir, esposo do Lani, também tá ligado, Luciana, galera da Rua da Caixa.
3: Brega.
0: E você, de Biritiba e toda a região, aquele abraço.

0: Eita, Madão, música boa da gota, viu? Rapaz, já chegou, véi, tá ligado? Rapaz, 6h22. É o quê? Rapaz.
1: O que você gostaria em que eu lhe ajudasse?
2: Seu padre, primeiramente, a benção.
1: Deus te abençoe, cabeça cheia de piolho.
2: Seu padre, me tira uma dúvida.
1: Sim, meu filho.
2: É pecado ganhar dinheiro com a desgraça dos outros, é?
1: Mas é claro, meu filho.
2: Ah, é? Pois devolvo o dinheiro do meu casamento.
0: Adeus o dinheiro, meu filho. Aí já foi. Ah, pá, o dinheiro do casamento vai devolver, ó. Ah, pá, se lascou, né? É. Olha, 6h23, boa noite. Mas alôzão lá pra galera de Baixa Grande, Ivo, Muliquinho, Grilo. Alô, Dona Xandinha, Daiane, Dona Velha, o povo também ouvindo, né, Jeane, Dona Denise, seu saudou, não perde meu programa. O pessoal também lá de Vaz da Roça, né, Laís, o pessoal do povo lá de Barraga, de Quixabeira, Simone, lá no Bar da Simone, em São José do Rio Jacuípe, me ouvindo lá, ó, beleza. Adonel, tá ligado lá em Capim Grosso, rapaz, já o radião tá comendo 1030 lá, muito bem, Adonel, fique ligado. A gente vai tocar o quê agora? Daqui a pouquinho tem Jade lá, viu, Vó Bizuí? Quem foi que perdeu a carteira, Vó Bizuí? Deixa eu botar o Vó Bizuí pra falar, que ninguém aguenta mais essa agonia. Bora, e vê se acha esses documentos, vá.
3: Manoji, cheguei agora da lenha, agora eu vou varrer terreno. Não tem mais galinha pra matar esses dias, aí eu tô varrendo quintal e botando lenha. Aí eu quero que você passe, que antes perdeu a carteira dele,
0: isso. Anderson.
3: Aí ele mandou eu botar na rádio. O que achar é pra entregar aí na rádio. Ansa, aquele que corta cabelo.
0: Sim.
3: É um sobrinho meu. Aí bota aí na rádio. Quem achou, pra entregar aí na rádio. Ele mandou, viu?
0: Pronto, tá avisado, Anderson. Quem achou a carteira, por favor, traz aqui na rádio, viu? Hã? Noga do Cajueiro manda uma luba a todo mundo. Parente e aderente. Zica fofoqueiro. Pronto. 6h24, bota música.

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1: Boa noite, Gisso. Que calor é esse? Zé já ferveu leite?
0: Não. Bora. Cadê? E vovó Bizuí já deu recado. Cadê Jadla? Vai cantar primeiro o quê, Jadla? Hoje Jadla vai cantar duas musiquinhas. Eu gosto da corujinha, mas vamos lá. Vai cantar do lanchinho. Atenção, gurizada. Bora, Jadla. Rocha.
2: Boa noite, Gil Santana.
0: Ah.
2: Sou Jadla.
0: Nós sabe.
2: Boa noite, vovó Bizuí.
0: Muito bem. E ela parece estar bem gripadinha, né?
2: Ah. Vou cantar a música da merenda.
0: Música da merenda, viu?

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1: Tá vendo, gurizada? Aprendeu aí? Papel não se joga no chão, se joga no lixo, tá vendo? Já vai ser uma boa professora, além de cantora, né, Jada? Agora da corujinha, eu gosto da musiquinha da corujinha, rapaz. Eu adoro essa música de corujinha, bora!
0: Boa noite de Santana.
1: Ah.
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1: De novo, de novo, de novo. Essa música da coruja é bem curtinha, bora.
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1: Ai, eu adoro criança, né? É. Eu era pra ter uns 500 meninos, né? É, mas gosto de menino assim, mas fazer não, né, meu filho? É. Do jeito que tá. 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Eita, nós, 6h35. Ah, vou tocar essa música aqui. Paulo de Tarso vai chorar quando toca essa música, né, Paulo de Tarso? É, rapaz. Silon também não perde meu programa, rapaz. Tá ligado, todo mundo ligadinho. Boa noite, meu povo. Ah, vê se é linda. Ah, vou ter que tomar uma hoje. Tem jeito, chegar em casa, a geladeira tá topada de cerveja. Raimundo do Acarajé, já viu lá. Cerveja, uísque, tem uísque lá, acampado, né, Raimundo do Acarajé? E pior que é cachaça até umas horas. Não bebo, mas tem que ter. Mas hoje eu vou tomar uma. Hoje eu vou ter que tomar uma. Tomar um vinho pérgola. Essa música me deixa apaixonado. Só não sei por quê, mas eu fico numa paixão da goma.

0: Não sou ninguém. Ei, manhã do brega, essas morenas que toca, fica dançando, né? Com manhã do brega, Ave Maria. Né, meu filho? Acaba não, mundão. Eita lasqueira, 6h44, meu filho. Esse é o seu Top Brega. Deixa eu botar o povo pra falar. Eu botar esse povo pra falar, né? Não, Valdir, lá de Itapeipu. Ó, lembrando pra galera o seguinte: quem ligar hoje, amanhã não liga. Eu vou ficar todo dia botando o mesmo povo falar. O programa é curtinho. Tenha dó, né, meu povo? Tenha dó de mim. Cadê a locutora? Gravou essa vinheta linda pra mim, é do Rio de Janeiro? É.
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0: Oh.
1: Aí, Moré, FM.
0: Tá vendo? Tá vendo? Bora! Quer atender esse povo? Bora!
2: Boa noite, Gil Santana. Aqui é Ricardo, do povoado do Salgado Grande, Miguel Calmon. Manda um abraço pra Cida, pra Betinha, pra dona Brígida, pra Xane, pra seu Domingo, dona Ivone. Tamo junto. E Neto, por favor.
0: Ah, na hora, Salgado Grande. Eu conheço Salgado, já tive um Salgado, né, na Faísca. Quero conhecer a Laranjeira, né, Marisete? Que eu não conheço a Laranjeira, Serra Branca também. Dona Antônia, Léo do Bitu, tem um lá em Bitu, viu? Deixa meu carro ficar todo bonitinho, chique, pra pegar o beco. Não? Boa noite, Santana. Só Pileque de Jequitibá, rapaz. Sou Pileque de Jequitibá. Manda alô aí pro Vé Matias, lá na Baixa Verde, pra todos e pra você também. Muito bem. Vé Matias do Mioco, né? É ele e Dona Ivonice. Meu Deus, bora.
3: Ô, vó, aqui é Marlon. Eu tô mandando um abraço, um beijo, um coração. Coração pra tia velha, pra a senhora, pra meu vô, pra Calhão, pra tio Negão e pra todo mundo.
4: Boa noite, Santana. O Gil Santana manda louco pra galera do Cajueiro, rapaz. Tá pela aqui, pra galera do Belgodó também. Tô ligado no seu programa. Seu programa tá mil.
5: Boa noite, Gil Santana. Gil Santana, aqui é Zé Maria Moto, tá aqui do povoado de Tecnovo. Gostaria de ouvir L. Júnior e manda pra minha esposa Josiana do povoado Tecnovo. Pra todos meus colegas do Tecnovo. Salgado Grande, Formosa, Aça Peixe. E pra você, pai. E todos que tá curtindo, viu? Valeu.
0: Tamo valeu. Junto. Boa noite.
6: Boa noite, Gil Santana. Eu queria a música de Zé Ramários.
0: Aqui é pedido do gol. Não, chega. Agora vamos de música. Senão vamos tocar. Encheu. A gente não bota mais ninguém no ar, não. Senão não dá tempo. Alô, Zé Beto, transporte. Alvina, gente, Marisete. Hoje tem umas 8 chamadas ali. Não tem mais condição, não. Bora lá. Bora de música. O povo gosta de ouvir música. 6h47. Gostoso do programa? É música. É negócio de convenceiro. Aqui é programa de meio-dia. Rapaz. 6h46, bora!

0: Alves, retado, né, Tati? Tati gosta, olha em Capim Grosso. Alô, Ciganada, alô, Toninho Cigano. Rapaz, tocou. Lelinho Alves, né? Lembra os casamentos ciganos aí, Lelinho? Sempre tá tocando, viu, Pingo? É, Zé Beto Transporte, fala, ligeiro.
1: Ana, Zé Beto Transporte, Biaborã, na escuta da Imoré FM. Bora mandar alô pra toda essa galera que tá na sintonia aí nesse momento, Gilson. Bora, Gilson, Zé Beto Transporte, mandando alô pra toda a galera de Mundo Novo, Ibiaporã, Cobé, Umbuzeiro, Alto Bonito, Fazenda Piaba, todos que estão na escuta nesse momento, Gilson, é nóis.
0: Valeu, muito bem! Dá tempo de tocar a música da coruja, Jair, lá vá?
2: Boa noite, Gilson Santana. A coruja, faz, shh, faz, shh. Todos os silêncios, como a coruja, rifas, shh, rifas,
0: pegou. Galera, eu volto amanhã de manhã. Antes das 5 da manhã, eu botei a rádio, era 15 para as 5. Viu? Já o Tom tava dormindo e roncando. E o velho Matheus do Barrigão, mais dono de Bonice, roncando e babando lá na Baixa Verde. Não foi Bia e Dona Cleusa, acordaram cedo hoje, viu, rapaz? Cara do Trovão acordou 7 e tantas da manhã. Ô, desgrama. E cadê Celita, rapaz? Risalva, será que foram para São Paulo vender as camisas? Rapaz. Valeu, galera. Até amanhã de manhã. Fui. Daqui a pouquinho, Voz do Brasil. Alô, Dona Edenilma, ouvindo a gente. Alô, Sara. Boa noite. Tchau.
3: Alô, Carlos. Pedido.
0: Ah, deixa eu mandar um alôzão pra Zé do Rádio, rapaz. Não perde meu programa, hein, Zé do Rádio. Boa noite.

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2: CyberLab, Laboratório de Operações Cibernéticas.
3: Quem conversou com a gente sobre o assunto foi o coordenador, delegado Alessandro Barreto.
4: O CyberLab está ajudando as polícias estaduais a identificar a pessoa se achava acima de qualquer suspeita e se escondia por detrás de conexões de internet.
2: Atenção, diretores e professores de escolas públicas.
3: Está na hora de escolher os livros didáticos que serão utilizados em sala de aula a partir do ano que vem. Thaís de Araújo.
5: A seleção deve ser feita com a participação da equipe escolar, levando em consideração a proposta pedagógica, as características e as necessidades da comunidade.
2: Hoje, na apresentação da Voz do Brasil, eu, Luciana Vasconcelos e Luciano Seixas.
3: E acompanhe a gente ao vivo, acesse radiogov.ebc.com.br ou o canal Gov na sua TV aberta.
2: A arrecadação do governo federal chegou a 289 bilhões e 300 milhões de reais no mês de julho.
3: Um aumento de quase 9% em relação a julho de 2025.
2: O mês foi marcado pelo desempenho favorável de setores como indústria, serviços e arrecadação de impostos.
6: Na comparação com julho do ano passado, o resultado representa crescimento real de quase 9%, já descontada a inflação. Entre os fatores que contribuíram para o resultado estão o aumento da arrecadação da Previdência Social e o crescimento das receitas com PIS e COFINS associado ao aumento das vendas. Destaca Claudemir Malaquias, chefe do Centro de Estudos Tributários e Aduaneiros da Receita Federal.
7: Os fatores que contribuíram para o resultado do mês de julho, na comparação com o mesmo período do ano passado, foram os seguintes. O desempenho da indústria, um crescimento de 1,05%. A venda de bens, um crescimento de 4,93%. A venda de serviços, um crescimento de 2%. A massa salarial teve um crescimento nominal de 10,19% em relação ao ano passado. E o valor em dólar das importações, um crescimento de 12,16%.
6: O desempenho também é positivo no acumulado do ano. De janeiro a julho, a arrecadação chegou a 1 trilhão 876 bilhões de reais. Em valores corrigidos pela inflação, o crescimento foi de quase 7% em relação ao mesmo período de 2025. Reportagem Pablo Mundim.
3: O Índice Nacional de Preços ao Consumidor Amplo 15, o IPCA 15, considerado uma prévia da inflação oficial do país, ficou em menos 0,4% no mês de agosto.
2: Contribuíram para o resultado os setores de habitação, com queda de 1,41% nos preços, transportes com redução de menos 1% e alimentos e bebidas com queda de 0,57%.
3: No setor habitação, o destaque foi para a redução no valor da conta de luz e nos transportes, a queda no preço da gasolina.
2: Já no setor de alimentos e bebidas, os destaques ficaram por conta do tomate, batata inglesa, cenoura e café moído, que ficaram mais baratos no período.
3: Crianças e adolescentes estão no centro de uma ação civil pública contra a plataforma de comunicação Discord.
2: O motivo são possíveis falhas na proteção desse público, que teriam resultado em crimes e situações de violência.
3: A ação prevê obrigações para que a empresa aprimore mecanismos de prevenção e proteção.
8: A ação civil pública cobra que a plataforma Discord adote medidas efetivas para a proteção de crianças, adolescentes e mulheres no ambiente digital. Voltada inicialmente para as comunidades de games, hoje a ferramenta é usada por públicos variados e permite o compartilhamento de textos, arquivos de voz e vídeo e transmissões de modo público ou privado. Porém, segundo o governo, tem apresentado falhas na segurança e mecanismos de proteção a menores, como explica o advogado-geral da União, Jorge Messias.
9: Não há, por parte da plataforma, a adoção de requisitos mínimos estabelecidos na legislação brasileira, em especial no ECA digital, e a ausência dessa rede de proteção tem levado a situações de ordem absolutamente criminal envolvendo crianças, adolescentes, mulheres e animais. Tentamos, por duas semanas, construir um termo de ajustamento de conduta. A empresa, num primeiro momento, demonstrou o interesse de assumir compromissos significativos com o Estado brasileiro, mas, infelizmente, recusou é a assinatura do termo no último momento.
8: O fato mais grave e recente envolvendo a plataforma foi a morte de uma adolescente de 13 anos no Mato Grosso do Sul, que tirou a própria vida durante uma transmissão ao vivo pelo Discord. O secretário nacional de Direitos Digitais, Vitor Fernandes, diz que a plataforma demorou a agir, mesmo quando foi notificada.
1: Essa live durou mais de 2 horas, ela começa por volta de 2h20 da manhã, 4h15 da manhã, já completando quase 2 horas, esse servidor foi derrubado. As contas dos investigados envolvidos só foram banidas da plataforma 24 horas do ocorrido.
8: O ministro da Justiça e Segurança Pública, Wellington César Lima e Silva, lembrou que as plataformas digitais devem se adequar ao país.
10: É uma resposta que busca fazer valer que qualquer plataforma nacional ou estrangeira não venha a descuidar dos limites impostos pela lei.
8: A ação pede que a plataforma reforce os mecanismos de controle parental, amplie a cooperação com autoridades brasileiras e implante sistemas que identifiquem situações de riscos para menores. É exigida ainda a criação de mecanismos específicos de detecção e moderação de conteúdos com práticas de maus tratos, violência, mutilação e crueldade contra animais. A plataforma tem até 15 dias para se adequar, sob pena diária de R$ 500 mil. Também é pedida a condenação da empresa em R$ 500 milhões por dano moral coletivo, valor que poderá ser revertido ao Fundo de Defesa de Direitos Difusos. Reportagem Graziele Bezerra.
2: Crianças e adolescentes devem ser orientados sobre os riscos existentes na internet e estimulados a conversar com adultos de confiança sempre que sentirem desconfortáveis durante interações online.
3: Caso alguém solicite sigilo sobre conversas, fotos ou qualquer outro conteúdo, o fato deve ser comunicado imediatamente aos pais ou responsáveis.
2: São orientações do delegado Alessandro Barreto, coordenador do CyberLab, o laboratório de operações cibernéticas ligado ao Ministério da Justiça e Segurança Pública.
3: Em entrevista à Voz do Brasil, o delegado falou comigo e com a Mariana Jungmann sobre a atuação do CyberLab no combate a crimes cibernéticos e ameaças no ambiente digital. Vamos ouvir.
11: Delegado Alessandro Barreto, bem-vindo à Voz do Brasil, um prazer ter o senhor conosco aqui. Vamos falar então sobre o CyberLab, o trabalho de inteligência que ficou concentrado nele a partir da sua criação. Explica para o nosso ouvinte que trabalho é esse.
12: Bom, bom estar aqui com vocês, obrigado pelo convite. Bom, o que o CyberLab faz? O CyberLab é uma unidade da Secretaria Nacional de Segurança Pública, e ele é um laboratório de operações cibernéticas. A pessoa acha que é até um super laboratório, estilo Matrix, mas não, nós temos lá policiais capacitados, a grande parte do time são de meninas cybergirls, então assim, são as meninas que fazem um trabalho espetacular nessa área, e essa unidade ela apoia as polícias estaduais trazendo informação qualificada para ajudar em diversos contextos, como, por exemplo, no enfrentamento a fraudes eletrônicas, em ameaças contra escolas. Então, se tem esse trabalho qualificado, que ajuda, certamente, a salvar vidas e a evitar tragédias.
3: Quais são os crimes mais identificados pelo laboratório? E, nesse contexto, o que tem chamado mais atenção?
12: Bom, o que a gente tem visto aí nos últimos anos, e principalmente pós-pandemia, a migração do crime do espaço físico para o espaço virtual. Então a gente tem visto um aumento considerável de crimes, principalmente envolvendo fraudes e golpes online, como invasão de conta de WhatsApp, de redes sociais, falsa central. A gente tem visto isso muito. Nós temos visto também vários problemas, principalmente o extremismo digital, crimes de ódio. Eu fico indignado como policial e principalmente como cidadão. Muita misoginia, um ódio contra mulheres e meninas que dá nojo, que dá asco dessas pessoas. Então a gente tem visto muito esse contexto também. E de maneira geral, a gente tem visto o crime migrar da rua para a internet. E nesse contexto, o CyberLab está ajudando as polícias estaduais a identificar pessoas que se achavam, a pessoa se achava acima de qualquer suspeita e se escondia por detrás de conexões de internet.
11: Bom, o senhor mencionou crimes como fraudes, né, estelionatos e tal. Esses a gente já imagina quem são as pessoas por trás, são os bandidos comuns, vamos dizer assim. Mas o senhor mencionou também crimes de ódio, crimes de misoginia. Quem são as pessoas por trás desses crimes e qual é o perfil dos criminosos e das vítimas, delegado?
12: Isso, bom, o perfil das vítimas, boa parte, principalmente relacionada a crimes de ódio, a gente encontra de mulheres, meninas, entendeu? Às vezes até meninas novas, adolescentes. E o criminoso, o que, que a gente tem visto? Antigamente que eu falo, há pouquíssimos anos, porque muda muito rápido na internet, a gente via maiores aliciando menores para cometer delitos. Hoje a gente já está vendo menores aliciando menores para cometer delitos. Quando se fala de internet, de uma maneira geral, quando vai se tratar de vítimas de fraudes, antes falava que o pessoal idoso, pessoal com a idade um pouco mais avançada, estava mais suscetível para isso. Hoje, todo mundo ele pode ser vítima de um golpe. Crimes de ódio, a gente tem visto muitos adolescentes, até crianças com 11, 12 anos fazendo parte de grupos, e isso tem chamado muita atenção, que nós precisamos reforçar o trabalho para identificar ainda mais rápido, e principalmente aqueles que estão por trás do processo de radicalização dos menores.
11: Sim, porque uma criança de 11 anos, ela não chega ao ponto de praticar um crime de ódio na internet sozinha, eu suponho, né?
12: A gente tem visto pessoas desvirtuar redes e serviços que são utilizados. Então, assim, qual é o nosso papel? Identificar essas pessoas. Então, elas utilizam mídias sociais de uma maneira geral, utilizam plataforma para encontrar esses garotos e radicalizar. Então, nosso papel é antecipar cada vez mais, identificar esses grupos e evitar que crianças de 11 anos sejam atraídas para um caminho terrível como esse.
3: A partir do monitoramento, o CyberLab dá um alerta e colabora para o desencadeamento de operações importantes de combate ao crime nesses ambientes, né, digitais. Quais são as operações dessas que contaram com a colaboração do laboratório? Que operações o senhor destacaria, por exemplo?
12: Tem algumas, principalmente a proteção de crianças e adolescentes. Eu vejo pessoas falando, salvamos tantas vidas. Para mim é impossível mensurar isso. Eu só tenho certeza que tragédias foram evitadas, meninas que estavam sendo abusadas online foram libertadas. Aí essas operações, elas nos orgulham muito em fazer parte de um time e a gente ter resultados como estamos salvando vidas. Isso é muito gratificante para mim.
11: Delegado, o senhor mencionou, né, que é um trabalho conjunto com as polícias civis dos estados. Se alguém quiser fazer um alerta para o CyberLab, fazer uma denúncia, como é que essa pessoa pode proceder? De repente, um pai, uma mãe que identificou ali com seus filhos uma situação desse tipo? Enfim, pessoas que queiram fazer algum tipo de alerta para o CyberLab, como é que pode proceder?
12: Eu recomendo que procurem no teu estado canais de denúncia online, a própria delegacia mais próxima, que quando chegar a informação qualificada, a gente está conversando com as polícias e consegue desencadear essas grandes operações. E um ponto relevante que você falou é o pai e a mãe. O que, que a gente tem visto? O pai e a mãe deixa o filho passar 10, 12, 15 horas na internet, não acompanha, e a internet tem muita gente má por trás das conexões. E a criança ou adolescente, ela dá sinais. E o pai e a mãe, eles conseguem entender e trazer essas informações para a polícia. Então, quanto mais informação, quanto mais dados chegar, mais pessoas vão ser identificadas e vão ser responsabilizadas. Até porque tem-se aquela impressão que a internet é algo que você fez algo lá e fica impune, não vai ocorrer nada. Muito pelo contrário, tá? As polícias estão cada vez mais preparadas para identificar essas pessoas e responsabilizá-las.
3: Muito bem, nós conversamos com o delegado Alessandro Barreto, coordenador do Laboratório de Operações Cibernéticas, CyberLab. Muito obrigado, delegado, pela entrevista à Voz do Brasil.
12: Eu que agradeço.
2: O Ministério das Relações Exteriores emitiu nota de pesar pelas vítimas dos deslizamentos e inundações que atingiram o Nepal e o Tibete após o terremoto desta quarta-feira.
3: Equipes de resgate continuam as buscas por sobreviventes.
2: Até o momento, não há registros de brasileiros entre as vítimas.
3: A Embaixada do Brasil em Katmandu, no Nepal, e em Pequim acompanham com atenção os desdobramentos da situação.
2: Em caso de assistência consular, o telefone do plantão geral do Itamaraty é 61, código de Brasília, 98260-0610.
3: Está aberto o período de escolha dos livros do Programa Nacional do Livro e do Material Didático, o PNLD, que serão usados por alunos do primeiro ao quinto ano do ensino fundamental no período de 2027 a 2030.
2: O prazo vai até 8 de setembro e a seleção deve ser feita de forma coletiva por professores e gestores. Confira na reportagem.
5: O período de seleção dos livros didáticos que serão utilizados por estudantes e professores do primeiro ao quinto ano do ensino fundamental já está aberto. As escolas públicas têm até 8 de setembro para selecionar os materiais que serão utilizados no triênio 2027-2030. A seleção deve ser feita com a participação da equipe escolar, levando em consideração a proposta pedagógica, as características e as necessidades da comunidade. O programa conta com 3 categorias, como explica a coordenadora-geral de materiais didáticos da Secretaria de Educação Básica do Ministério da Educação, Jaqueline dos Santos Melo.
13: Na categoria 1, as obras são voltadas para estudantes e professores do primeiro e do segundo ano, com foco na alfabetização. Na categoria 2, as obras são voltadas para o terceiro, quarto e quinto ano, com foco no desenvolvimento do letramento e da escrita. Nesse ano, nós temos novidades como o livro regionalizado de história e geografia, a obra de produção de texto e livros voltados para a educação digital e midiática. A categoria 3, ela é optativa para as redes e a seleção dela é para obras de língua espanhola e língua inglesa.
5: Antes de registrar a decisão, professores e gestores devem consultar o Guia Digital do Programa Nacional do Livro e do Material Didático, PNLD, que reúne informações sobre as obras aprovadas, como resenhas, metodologias, organização dos conteúdos e orientações para a escolha. Depois, a seleção precisa ser formalizada em ata e registrada no sistema PNLD Gestão, com acesso pela conta gov.br. O preenchimento da ata sozinho não conclui o processo. Após o registro, a ata e o comprovante de escolha devem ficar disponíveis em local visível na escola. Em caso de dúvidas ou problemas no acesso, as escolas podem entrar em contato com o FNDE pelo e-mail livrodidático@fnde.gov.br. Reportagem Thaís de Araújo.
3: Instituições públicas do ensino superior e tecnológico que adotam práticas de prevenção e enfrentamento à violência de gênero vão ser reconhecidas com o selo de ambiente acadêmico seguro.
2: A iniciativa do Ministério da Educação vai conceder o título nas categorias ouro, prata e bronze.
3: Podem aderir ao programa instituições federais que atendam aos requisitos do MEC.
2: A diretora de desenvolvimento acadêmico da Secretaria de Educação Superior do Ministério, Lúcia Pelanda, fala sobre a iniciativa.
14: As mulheres já são maioria no ensino superior, então é muito importante criar ambientes cada vez mais seguros e livres de violência. Nesse sentido, o selo é um estímulo para que cada vez mais instituições se juntem a esse movimento de ter instituições verdadeiramente livres de violência.
3: Para mais informações, acesse gov.br/MEC.
2: E estamos no mês da gestante. Nós já falamos aqui sobre a importância de cuidados com a saúde, como tomar vacinas e fazer o pré-natal direitinho para cuidar da mãe e do bebê.
3: Hoje nós vamos falar dos direitos assegurados por lei às gestantes.
2: Estabilidade no emprego, atendimento médico gratuito pelo SUS, prioridade em filas e serviços, intervalo para a amamentação, além da licença maternidade.
3: Está tudo explicado na reportagem de Luciana Colares de Holanda, que ouviremos agora.
15: Maria Selma Pereira é empregada doméstica em Brasília. Grávida de 8 meses, ela espera a bebê para setembro. E junto com a chegada da filha, vem a licença maternidade de 4 meses, garantida pela carteira assinada. Um direito que Selma não teve nas outras 4 gestações, quando trabalhou na informalidade.
16: Vai ser bem melhor, porque vou acordar, cuidar da neném, né? Ficar os 4 meses em casa. Agora, com carteira assinada, tá bem melhor agora. Porque aí, quando você ganhar o bebê, você vai receber, né?
15: No Brasil, as gestantes têm direitos fundamentais garantidos por lei, que se estendem até alguns meses após o nascimento da criança. É proibida a dispensa arbitrária ou sem justa causa da empregada gestante, por exemplo, desde a confirmação da gravidez até 5 meses após o parto. Por meio da licença maternidade, fica garantido o afastamento remunerado de 120 dias para trabalhadoras formais, empregadas domésticas e seguradas do INSS. Elas também têm acesso ao salário maternidade, benefício previdenciário que substitui a renda durante esse período, como explica Márcio Lima, coordenador do Programa de Educação Previdenciária do INSS.
17: O valor pago por este benefício vai variar do salário mínimo, que é R$ 1.621,00 atualmente, até o teto do INSS, que vai estar no valor de R$ 8.475,55, a depender da categoria da trabalhadora.
15: Entre as garantias previstas na legislação brasileira para gestantes e mães, também está previsto o direito à liberação do trabalho para realizar consultas médicas e exames. E elas podem ser transferidas temporariamente de função quando a saúde exigir. Os direitos podem ser acessados pelo telefone ou pela internet, de acordo com Márcio Lima, do INSS.
17: Os direitos são acessados através da central telefônica 135, que funciona de segunda-feira a sábado, das 7 da manhã até as 22 horas no horário de Brasília, sendo que recebe ligação gratuita, ou ainda através do aplicativo Meu INSS.
15: Além dos direitos trabalhistas, as gestantes contam com atendimento prioritário e acompanhante no parto pelo SUS. Após o retorno ao trabalho, a mãe tem direito a 2 intervalos diários de 30 minutos para a amamentação até o bebê completar 6 meses. Reportagem Luciana Colares de Holanda.
2: E essas foram as notícias do governo federal.
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3: Fique agora com o Minuto do TCU. Em seguida, as notícias do Poder Judiciário e do Congresso Nacional. Boa noite.
2: Boa noite para você e até amanhã.
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20: Você vai ouvir agora notícias do Poder Judiciário.
21: Supremo julga a ação sobre o poder de requisição do Ministério Público da União a órgãos da administração pública.
22: Para o STJ, acesso a sistema com dados contábeis não dispensa dever de prestação de contas de bens em condomínio.
21: Justiça determina que o governo federal e o estado de Sergipe implantem serviço especializado em doenças raras.
22: Boa noite, eu sou Arthur Filho.
21: E eu sou Walter Lima.
22: Supremo Tribunal Federal julga ação sobre o poder de requisição do Ministério Público da União a órgãos da administração pública.
21: O julgamento busca definir até onde vai essa prerrogativa do Ministério Público da União e em quais situações ela pode ser exercida, delimitando se a administração pública é obrigada a atender integralmente ao pedido ou se pode recusá-lo.
22: Administrador de bens em condomínio, ou seja, em copropriedade, deve prestar contas ao outro condômino, mesmo que dados contábeis estejam disponíveis em sistema eletrônico.
21: Essa decisão é do Superior Tribunal de Justiça, o STJ. Fátima Uchoa.
23: Um irmão ajuizou ação contra o outro, pedindo a prestação de contas da administração dos imóveis de propriedade comum. A Justiça de Mato Grosso decidiu que o administrador tem o dever de apresentar as contas e a terceira turma do STJ manteve esse entendimento. Segundo a relatora ministra Nancy Andrighi, o interesse de agir pressupõe a existência de controvérsia sobre a prestação das contas e, nesse caso, mesmo havendo sistema que permita o compartilhamento de informações, o administrador deve apresentar as contas de forma especificada e completa.
22: TST manteve condenação em caso de caseiro baleado durante assalto.
21: O empregador terá de pagar indenização por danos morais e materiais. Mila Amaral.
24: Um caseiro levou 3 tiros durante um assalto na fazenda onde ele trabalhava e morava em Cruz Alta, no interior do Rio Grande do Sul. Ele ficou com sequelas e capacidade de trabalho reduzida. O trabalhador entrou na justiça e contou que não foi a primeira vez que a fazenda foi assaltada. E a justiça deu razão a ele. O Tribunal Regional do Trabalho condenou o proprietário a pagar R$30 mil por danos morais e R$70 mil por danos materiais. A fazenda recorreu, dizendo que a culpa era de terceiros. Mas a primeira turma do TST manteve a condenação e destacou que o dono sabia dos assaltos anteriores e, mesmo assim, não tomou nenhuma providência para aumentar a segurança dos trabalhadores. A decisão foi unânime.
22: Justiça Federal determina que União e o Estado de Sergipe implantem serviço de atenção especializada em doenças raras.
21: Decisão atende a pedidos do Ministério Público Federal em ação. Sabrine Menezes.
25: De acordo com o inquérito civil instaurado pelo MPF, Sergipe possui cerca de 120 mil pessoas acometidas por doenças raras. Dessas, aproximadamente 36 mil apenas em Aracaju e a maioria delas crianças. Com a decisão, o Estado e o município devem organizar e pactuar a linha de cuidado da rede de forma imediata e em até 4 meses. Além disso, Sergipe e Aracaju, junto com a União, têm até 8 meses para habilitar e implementar pelo menos um serviço de atenção especializada em doenças raras, além de estruturar a rede de atenção integral para pessoas com doenças raras. Em caso de descumprimento, foi fixada multa de R$5 mil.
22: O Tribunal Superior Eleitoral recebeu um grupo de criadores de conteúdos digitais para uma iniciativa voltada a combater a desinformação sobre as urnas eletrônicas.
21: O encontro se estendeu por toda a tarde desta terça-feira e foi viabilizado por meio de uma parceria do TSE com a organização Redes Cordiais. Vitor Struck.
26: Juntos, os influenciadores somam 45 milhões de seguidores nas redes sociais. O encontro fez parte da iniciativa Confirma, 30 anos de urna eletrônica, e foi promovido pela organização Redes Cordiais, em parceria com o TSE e com o apoio do YouTube e do TikTok. A programação contou com visitas a espaços importantes do tribunal, como o local onde as urnas ficam armazenadas, o Museu do Voto, e também incluiu uma demonstração detalhada sobre o funcionamento dos equipamentos usados nas eleições. Ao final, os influenciadores participaram de uma roda de conversa com o presidente do TSE, o ministro Cássio Nunes Marques.
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22: A você uma boa noite.
21: E até amanhã.
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4: Eu sou Paula Groba.
6: E eu sou Humberto Pinheiro.
4: E estes são os destaques de hoje do Jornal do Senado, que começa agora.
6: Governo e Congresso anunciam um acordo para votações prioritárias. Fim da escala 6x1, taxa das blusinhas, terras raras e PEC da segurança pública.
4: Congresso vai analisar duas medidas provisórias para reduzir impactos das tarifas americanas e alta do petróleo.
6: Projeto cria política nacional para apoiar adolescentes nos anos finais do ensino fundamental.
4: Boa noite.
6: Boa noite.
4: Após encontro com o presidente Lula e o presidente da Câmara dos Deputados, Hugo Mota, o presidente do Senado, Davi Alcolumbre, anunciou as prioridades do Congresso nos próximos dias. Entre os temas citados estão a votação da MP que acaba com a taxa sobre compras internacionais acima de $50. Alcolumbre afirmou que a MP da chamada taxa das blusinhas será votada na próxima semana.
6: Também terão prioridade de votação as propostas de emenda à Constituição, que acaba com a escala 6x1, e a PEC da Segurança Pública, que devem ser analisadas pela Comissão de Constituição e Justiça na semana de esforço concentrado do Congresso a partir da próxima segunda-feira. Mais informações com o repórter Pedro Pincer.
7: O presidente do Senado, Davi Alcolumbre, afirmou que votará na próxima semana a medida provisória que acabou com a chamada taxa das blusinhas, imposto de importação de 20% sobre compras internacionais de até $50. O texto, segundo o senador, será analisado na Câmara e no Senado antes de perder a validade. Caso a votação não ocorra, o imposto voltará a ser cobrado em 9 de setembro. Alcolumbre reafirmou que a medida será pautada no esforço concentrado previsto para ocorrer entre 31 de agosto e 4 de setembro.
8: Nós vamos deliberar, então ela virá lei para proteger milhões de brasileiros que usam desse instrumento para adquirir produtos muito baratos e terem qualidade de vida melhor.
7: Alcolumbre também disse que a Comissão de Constituição e Justiça vai analisar na próxima semana as propostas de emenda à Constituição que tratam da segurança pública e do fim da escala 6x1. Davi afirmou estar em contato frequente com o relator da mudança na escala de trabalho, senador Omar Aziz, do PSD do Amazonas.
8: Tem a compreensão da importância da matéria. Me disse que já está construindo um relatório para ser apresentado na próxima quarta-feira na Comissão de Constituição e Justiça.
7: Outra proposta que deve ser pautada na semana que vem é a que cria uma política nacional para os minerais críticos e estratégicos.
4: E o relator da PEC da Segurança Pública, senador Rogério Carvalho, do PT de Sergipe, anunciou que o texto não deve sofrer mudanças no Senado.
6: Já aprovado na Câmara, a proposta está na Comissão de Constituição e Justiça. Repórter Herman Kulitz.
9: O texto altera diversas regras da Constituição para ampliar a atuação da Polícia Federal, endurecer o combate às facções e milícias e reforçar o financiamento do Fundo Nacional de Segurança Pública e do Fundo Penitenciário Nacional, além de aumentar a integração e a cooperação de sistemas e órgãos de segurança pública. Em análise na CCJ, a proposta recebeu diversas emendas, como a do senador Sargento Reginauro, do PSDB do Ceará, que recomendava que os homicídios praticados por organizações criminosas não fossem julgados pelo Tribunal do Júri. Já a emenda do senador Hamilton Mourão, do Republicanos do Rio Grande do Sul, defendia a previsão de um sistema de informação sobre antecedentes criminais. Ambas foram rejeitadas, com o entendimento do relator de que não cabe a implementação dessas mudanças no texto constitucional. Além disso, na opinião do senador, Alterar o que já foi aprovado pelos deputados somente atrasaria medidas que precisam ser tomadas contra a criminalidade organizada e iria na contramão da expectativa da sociedade. Porém, as modificações podem ser apresentadas na Comissão de Constituição e Justiça até a discussão final da matéria. O texto ainda precisa ser aprovado em 2 turnos no plenário do Senado. Se passar sem alterações, será promulgado e começa a valer. Havendo qualquer mudança, a matéria deverá retornar para a Câmara dos Deputados.
4: O Congresso também vai analisar 2 medidas provisórias editadas pelo governo federal para tentar reduzir os impactos das tarifas americanas e da alta internacional do petróleo.
6: As 2 medidas provisórias já estão em vigor, mas precisam ser aprovadas por deputados e senadores para continuar valendo. Repórter Patrícia Oliveira.
5: Uma das medidas permite que empresas afetadas pelas novas tarifas impostas pelo governo americano prorroguem por até 1 ano o cumprimento de compromissos de exportação, com a suspensão de tributos. Já a outra medida libera R$ 3 bilhões para subsidiar a produção e a importação de diesel e gasolina, diante dos efeitos dos conflitos.

0: matérias para continuar valendo.
1: A adolescência é uma fase de muitas transformações e desafios que podem refletir diretamente no desempenho e na permanência dos estudantes na escola. Para apoiar o desenvolvimento dos alunos nessa etapa da vida, um projeto de lei propõe criar a Política Nacional Escola das Adolescências. A proposta é do senador Camilo Santana, do PT do Ceará, ex-ministro da Educação, e está em análise na Comissão de Educação. Pelo texto, a política será voltada aos anos finais do ensino fundamental, do sexto ao nono ano. A ideia é tornar a escola mais atrativa, acolhedora e conectada à realidade dos adolescentes, com estratégias de apoio técnico e financeiro.
2: A medida também busca reduzir as taxas de reprovação e abandono escolar, especialmente no período de transição para o ensino médio. O senador Camilo Santana destaca ainda a importância da educação em tempo integral. Segundo ele, ampliar a permanência de crianças e jovens na escola pode trazer mais benefícios não apenas para a educação, mas também para a segurança.
3: Porque além de dar oportunidade para o nosso jovem passar o dia na escola, fazer as refeições, praticar esporte, é a maior política de prevenção à violência. É você ter a meninada toda na escola nesse país.
1: O Senado também analisa um projeto que cria o programa Escola Sem Partido. De autoria do senador Magno Malta, do PL do Espírito Santo, a proposta altera a Lei de Diretrizes e Bases da Educação para incluir novos princípios e regras para o ensino. O texto prevê a garantia da pluralidade de ideias, da liberdade de crença e da liberdade de consciência. Também proíbe professores de promoverem em sala de aula determinadas concepções ideológicas ou políticas.
2: A proposta está em análise na Comissão de Direitos Humanos, onde é relatada pelo senador Sargento Reginauro, do PSDB do Ceará. Depois, o projeto ainda deve passar pela Comissão de Constituição e Justiça e pela Comissão de Educação.
4: Eleições 2026.
1: As eleições deste ano vão contar com a participação de mais pessoas idosas em relação a 2022.
2: O aumento segue a tendência de envelhecimento populacional apontada pelo IBGE. Repórter Lana Dias.
5: O número de eleitores idosos cresceu cerca de 14% desde as eleições de 2022. Neste ano, 37 milhões e meio poderão votar. Para aqueles entre 60 e 69 anos, o voto é obrigatório, mas acima dos 70 anos, a participação é facultativa. O senador Fernando Dueire, do PSD de Pernambuco, reforçou a importância do voto da terceira idade.
6: A democracia precisa ouvir todas as gerações. Os mais jovens representam o futuro, mas aqueles que são mais experientes carregam uma parte importante da memória e da construção do nosso país.
5: Para a Dorci Antônia de Carvalho, de 83 anos, a participação não deve se limitar ao voto obrigatório.
7: Eu acho que todo mundo que tem mais de 60 anos, 70 anos, devia continuar votando. Eu tenho certeza, temos amigos também que já combinaram, vão votar.
5: O aumento do eleitorado idoso segue a tendência de envelhecimento populacional no Brasil. De acordo com o IBGE, a população com 60 anos ou mais subiu de 11,3% para 16,3%. 6% de 2012 a 2025.
2: Com edição de Paula Groba e trabalhos técnicos Eliseu Caires, o Jornal do Senado fica por aqui. Acompanhe agora as notícias da Câmara dos Deputados. Boa noite.
1: Boa noite e até amanhã.
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8: Comissão analisa projetos que reduzem impacto ambiental de plásticos.
9: Deputados aprovam parecer da subcomissão sobre segmento de estética.
8: Parlamentares apresentam medidas de proteção à criança e adolescente.
9: Boa noite. Jefferson Rodrigues, do PSDB de Goiás, propõe novas obrigações para plataformas digitais no combate à exploração sexual de crianças e adolescentes na internet. Ele explica que o texto cria canais de denúncia e respostas rápidas às vítimas e aos órgãos de segurança.
8: Para facilitar a investigação desses crimes, a proposta de Jefferson Rodrigues inclui mecanismos de preservação de registros, metadados e informações de usuários suspeitos. O deputado avalia que a medida amplia a capacidade de identificar os responsáveis e reunir provas no ambiente digital.
9: Está em análise projeto que cria o Programa Nacional Ampara, voltado à prevenção da violência contra crianças, adolescentes e mulheres nas escolas. A proposta de Helena Lima, do PSD de

0: Roraima prevê formação de profissionais e articulação entre escolas, famílias e segurança pública.
1: O projeto de Helena Lima orienta estudantes sobre como identificar situações de violência e conhecer canais de denúncia e proteção. Para a deputada, a medida busca fortalecer a cultura de paz e o respeito no ambiente escolar.
0: A punição de crimes contra a dignidade sexual praticados com abuso de autoridade é reforçada em projeto apresentado por Samuel Viana, do União de Minas Gerais. A proposta aumenta pela metade a pena por importunação sexual quando o agressor se valer de posição de supervisão sobre a vítima.
1: Samuel Viana aponta que a mudança alcança relações em ambientes educacionais, esportivos, religiosos, culturais e assistenciais, mesmo sem vínculo formal de emprego. O texto também amplia as situações em que a autoridade exercida sobre a vítima pode elevar a pena dos crimes contra a dignidade sexual.
0: Dr. Ismael Alexandrino, do PSD de Goiás, apresentou o projeto que torna crime dar escondido ou à força substância química que reduz a capacidade de reação de alguém, prática conhecida como Boa Noite Cinderela. De acordo com o projeto, o autor poderá ficar preso de 3 a 6 anos.
1: Dr. Ismael Alexandrino alega que o Brasil ainda não possui tipificação penal específica para essa conduta, o que gera impunidade. Para o deputado, o projeto muda isso ao obrigar a coleta imediata de exames, criar um cadastro nacional de ocorrências e a elaboração de campanhas permanentes de prevenção.
2: Justiça.
0: Está em análise o projeto de Fábio Choquete, do União de Santa Catarina, que estabelece restrições ao exercício da advocacia por cônjuges, parentes e sócios de magistrados. De acordo com o deputado, a proposta visa ampliar a transparência e evitar conflitos de interesse.
1: O texto de Fábio Choquete permite que partes questionem o patrocínio de causas diante de possíveis vínculos com magistrados. A proposta ainda estabelece sanções, incluindo a exclusão da OAB para advogados que descumprirem as vedações.
2: Saúde.
0: É de autoria de Juarez Costa, do Republicanos de Mato Grosso, o projeto que estabelece diretrizes para o atendimento pelo SUS de mulheres que passam pelo climatério e menopausa. A proposta prevê acompanhamento integral com atuação da atenção primária e acesso a diferentes tratamentos.
1: Juarez Costa ressalta que a matéria prevê também oferta de terapia hormonal pelo SUS quando houver indicação clínica. O deputado acredita que a medida pode reduzir desigualdades no atendimento e ampliar o acesso das mulheres aos cuidados necessários nessa fase da vida.
2: Habitação.
0: Aline Gurgel, do União do Amapá, requer a criação de uma comissão especial para analisar o projeto que trata do financiamento de imóveis urbanos durante situações de emergência sanitária. A proposta suspende as parcelas de financiamentos durante esse período.
1: O projeto também determina que não sejam cobrados juros ou multas durante a suspensão e amplia o prazo para financiamento do Minha Casa Minha Vida. Aline Gurgel lembra que a medida foi apresentada durante a pandemia de Covid-19 para reduzir o impacto da crise sobre as famílias.
2: Esporte.
0: Milton Vieira, do Republicanos de São Paulo, quer garantir imunidade tributária para entidades esportivas sem fins lucrativos. O deputado defende que parar essas organizações às instituições de educação e assistência social, desde que cumpram os requisitos previstos em lei.
1: A proposta de Milton Vieira abrange entidades certificadas dos movimentos olímpico, paralímpico, clubístico e educacional. Para o deputado, a imunidade pode fortalecer projetos esportivos, ampliar a inclusão social e contribuir para a formação de atletas e cidadãos.
2: Ciência e tecnologia.
0: Rui Falcão, do PT de São Paulo, apresentou relatório favorável ao projeto que amplia o uso de recursos destinados à ciência e tecnologia para financiar iniciativas inovadoras. Ele recomenda aprovação por considerar que a proposta aproxima a pesquisa científica do setor produtivo.
1: Rui Falcão avalia que a medida pode fortalecer empresas de tecnologia e aumentar a competitividade brasileira. O parlamentar afirma que a parceria entre universidades, empresas e governo contribui para a transformação de pesquisas em produtos e serviços para a população.
2: Economia.
0: A Receita Federal anunciou na Câmara mudanças no programa de compras do exterior para evitar a entrada de produtos irregulares. A repórter Silvia Munhato tem mais informações.
3: Ainda este ano, a Receita Federal deve adotar um sistema que vai excluir do seu programa de compras no exterior o remessa conforme as plataformas de comércio internacional que permitirem a venda de produtos subfaturados, falsificados ou que apresentem outros tipos de ilegalidades. A fiscalização das encomendas será aprimorada ainda este ano com o uso de inteligência artificial para analisar o conteúdo dos pacotes. Um dos objetivos é evitar a fiscalização apenas quando a encomenda chega no país, porque a quantidade de remessas não para de crescer. Também será minimizado o problema de vazamento de dados dos destinatários, que acabam sendo alvo de golpes. O deputado Júlio Lopes, do PP do Rio de Janeiro, elogiou o trabalho da Receita e afirmou que é preciso tratar a pirataria de forma especializada em todos os órgãos públicos e citou o problema de sementes fabricadas em desacordo com a regulação nacional.
4: Os caminhões de sementes transgênica feitas fora das regras e fora das normas são aprisionados e não há conhecimento da Polícia Rodoviária Federal, nem da Polícia Federal, nem de órgão nenhum para fazer a apreensão da mercadoria. Então, esses têm sido liberados e são casos gravíssimos porque essas sementes, quando feitas fora de norma, elas podem gerar pragas, gerar deformações nas colheitas brasileiras, enfim, no meio ambiente como um todo. Né?
3: O deputado sugeriu ainda que a Receita cruze dados dos 47 milhões de CPFs que fazem compras no exterior com as suas rendas declaradas. Segundo ele, isso deverá revelar irregularidades. De acordo com a Receita Federal, as encomendas do exterior passaram de cerca de 30 milhões de pacotes em 2019 para mais de 200 milhões em 2023. Para este ano, é esperada uma arrecadação recorde com as encomendas, equivalente a 10% de todo o volume importado pelo país, ou 5 bilhões de reais. Da Rádio Câmara de Brasília, Silvio Minhato.
1: Carlos Chiodini, do MDB de Santa Catarina, defende a transferência para Brasília da sede do órgão responsável por regular e fiscalizar o mercado de valores mobiliários no Brasil. O projeto prevê que a mudança da Comissão de Valores Mobiliários seja feita de forma gradual em até 4 anos.
0: Para Carlos Chiodini, a transferência aproxima a CVM de outros órgãos federais sediados em Brasília, facilitando a articulação entre as instituições. O projeto também assegura aos servidores da autarquia no Rio de Janeiro a opção de se transferir para Brasília ou de permanecer no estado.
1: Stefano Aguiar, do PSD de Minas Gerais, apoia a criação da Frente Parlamentar em defesa do mutualismo, sistema em que as pessoas se associam para compartilhar custos e oferecer proteção patrimonial umas às outras. A proposta, segundo o deputado, é uma alternativa aos seguros tradicionais.
0: A frente pretende reunir parlamentares, governo, empresas e entidades do setor para acompanhar a regulamentação da proteção patrimonial mutualista. Stefano Aguiar acredita que a iniciativa pode ampliar o acesso dos brasileiros a uma opção de proteção competitiva.
2: Comissões.
1: Comissão de Trabalho aprova relatório da subcomissão sobre o setor de estética. A repórter Maria Neves traz os detalhes da medida proposta.
5: A Comissão de Trabalho da Câmara aprovou o relatório final da Subcomissão Especial sobre o Setor de Estética, elaborado pela deputada Soraya Santos, do PL do Rio de Janeiro. Além de um projeto de lei que altera a regulamentação das atividades dos profissionais do setor, a relatora apresentou recomendações aos poderes executivo. Soraya Santos argumenta que as interpretações da legislação vêm dificultando o exercício dos profissionais de estética.
6: Estudante de faculdade de estética, migrando para outras carreiras, para biomedicina ou para medicina, passando dificuldades, por exemplo, com uma compra de insumos. Porque se eu não sou reconhecida, eu não posso comprar. É humilhante eu fazer um curso universitário regulamentado por um órgão público e eu ter que precisar de uma outra pessoa para assinar a compra do material que eu quero trabalhar. Para piorar, a Anvisa e as vigilâncias sanitárias não reconheciam a profissão quando a competência delas não é reconhecer. Quem reconhece profissão é a lei. E o Congresso aprovou a profissão.
5: Como forma de solucionar interpretações divergentes, a relatora sugere inserir expressamente na lei que os esteticistas são profissionais da área de saúde para todos os efeitos legais. Outro problema detectado pela subcomissão, segundo Soraya Santos, foi a falta de um currículo nacional que padronize a formação de esteticistas e cosmetólogos. Por isso, ela sugere ao Ministério da Educação que elabore diretrizes curriculares específicas para todos os cursos da área, além de criar mecanismos de certificação técnica para profissionais já formados. A proposta também permite a atuação de profissionais formados em outras áreas da saúde, como esteticistas, desde que façam pós-graduação na área ou passem por exame de proficiência. Da Rádio Câmara de Brasília, Maria Neves.
2: Trabalho.
0: Nicolete, do PL de Roraima, apresentou o projeto que permite a servidores públicos atuarem como microempreendedores individuais. A proposta condiciona a atividade à inexistência de conflito de interesses com as funções exercidas no serviço público.
1: Nicolete afirma que a proibição atual pode levar servidores que realizam atividades nas horas de folga à informalidade. Para ele, a mudança estimula a formalização de pequenos negócios e preserva o funcionamento do serviço público por meio de regras definidas por cada ente federativo.
2: Transportes.
0: Danley de Deus Interhols, do PSD do Rio Grande do Sul, pede a realização de uma audiência para discutir a concessão da BR-285 no trecho entre Passo Fundo e a região de Ijuí. A proposta prevê a participação de representantes do governo, de órgãos de transporte e de prefeitos.
1: Danley de Deus Interhols argumenta que a concessão pode acelerar investimentos como duplicação de trechos, construção de terceiras faixas e melhoria da sinalização. Ele afirma que as mudanças podem aumentar a segurança na rodovia e fortalecer a logística e a economia da região.
2: Desenvolvimento regional.
0: Júlio César, do PSD do Piauí, defende projeto que isenta permanentemente os consumidores que produzam a própria energia renovável de pagar pelo uso da rede de distribuição. O texto acaba com a cobrança gradual sobre a energia solar excedente devolvida ao sistema.
1: Júlio César entende que a medida corrige uma distorção que é a cobrança pela energia injetada na rede. Segundo o parlamentar, o objetivo é garantir segurança jurídica, democratizar o acesso à energia limpa e incentivar novos investimentos sem sobrecarregar o cidadão.
2: Agricultura.
0: O projeto de Paulo Teixeira, do PT de São Paulo, proíbe a exportação de animais vivos destinados ao abate ou à engorda. Ele explica que a medida busca reduzir o sofrimento dos animais durante transportes de longa distância e reforçar as políticas de proteção e bem-estar animal.
1: Segundo Paulo Teixeira, a proposta também pretende estimular o processamento da produção pecuária no país, contribuindo para a geração de empregos, renda e arrecadação. A proibição não se aplica a animais destinados à reprodução, pesquisa, melhoramento genético ou conservação de espécies.
2: Votação.
0: A Comissão de Desenvolvimento Econômico da Câmara aprovou dois projetos para reduzir o impacto ambiental no uso de plásticos. Uma das propostas prevê a diminuição gradativa dos microplásticos em cosméticos e produtos de higiene pessoal, como informa o repórter Luiz Cláudio Canuto.
7: Dois projetos sobre redução do impacto ambiental do uso de plásticos foram aprovados pela Comissão de Indústria e Comércio da Câmara dos Deputados. Um deles obriga a classificação dos plásticos usados em produtos produzidos no Brasil ou importados, e o outro projeto trata da redução de microplásticos em cosméticos e produtos de higiene pessoal. A proposta que trata da classificação dos plásticos trata também de reciclagem. O texto aprovado foi apresentado pelo relator, deputado Alexandre Lindenmayer, do PT do Rio Grande do Sul, e muda a Política Nacional de Resíduos Sólidos, com metas progressivas de reciclagem das embalagens. Pela versão aprovada, em até 5 anos, 10% das embalagens plásticas devem ser recicladas. O texto prevê ainda incentivos fiscais para indústrias que usem materiais com desempenho ambiental. A proposta foi inspirada em regulamento da União Europeia. Para o relator, Alexandre Lindenmayer, a regulação é necessária para evitar que o Brasil se torne um depósito de materiais banidos em outros países.
8: A poluição plástica não é apenas um problema visual ou ambiental, mas uma emergência de saúde pública. Estudos recentes têm confirmado a presença de polímeros em tecidos cardíacos humanos e na placenta, elevando o risco de doenças crônicas não transmissíveis, como doenças cardiovasculares.
7: O projeto ainda vai ser analisado pelas Comissões de Defesa do Consumidor e de Constituição e Justiça. Já o outro projeto aprovado, sobre redução gradual e eliminação total do uso de microplásticos em cosméticos e produtos de higiene pessoal, foi para a Comissão de Meio Ambiente. A Comissão de Indústria e Comércio seguiu o voto do relator, deputado Marcelo Queiroz, do PSDB do Rio de Janeiro. O texto considera microplásticos as partículas sólidas, sintéticas, insolúveis em água e não biodegradáveis, com dimensões inferiores a 5 milímetros, de origem petroquímica e colocadas intencionalmente em cosméticos e produtos de higiene pessoal com funções esfoliantes, abrasivas, de limpeza ou de alteração de textura. São ingredientes comuns em esfoliantes faciais e corporais, shampoos, cremes dentais e sabonetes. O relatório de Marcelo Queiroz foi lido pelo deputado Alexandre Lindenmaier.
8: Esses microplásticos estão presentes em produtos cosméticos ou de higiene pessoal com funções esfoliantes e abrasivas, por exemplo, ao serem utilizados e descartados, geram um significativo fator de poluição em águas superficiais com grande potencial de risco à saúde humana. Nestes casos, uma das soluções recomendadas é justamente a de que o poder público atue de forma a regulamentar ou mesmo proibir as atividades responsáveis por causar esse dano coletivo.
7: Pela proposta, o cronograma progressivo de redução a ser cumprido por fabricantes, importadores e formuladores é de 30% em até 3 anos, 60% em 5 anos, 90% em 7 anos e a eliminação total em 10 anos. O cronograma pode ser ajustado com justificativa técnica quando não houver insumo alternativo com o mesmo desempenho, risco à segurança do consumidor na substituição ou impactos ambientais adversos do insumo que substituiria. A proposta ainda vai ser analisada pelas Comissões de Meio Ambiente e de Constituição e Justiça. Da Rádio Câmara de Brasília, Luiz Cláudio Canuto.
2: Meio Ambiente.
1: Projeto de delegado Matheus Laiola, do União do Paraná, cria o programa local seguro para animais vítimas de maus tratos. A proposta prevê acolhimento imediato, atendimento veterinário e manutenção dos animais resgatados em ações policiais, fiscalizações ou decisões judiciais.
0: Delegado Matheus Laiola incluiu no texto que o responsável pelos maus tratos deverá arcar com as despesas de resgate e tratamento do animal. O projeto permite que hospitais e clínicas veterinárias, universidades e abrigos possam se credenciar para receber os animais resgatados.
1: A prevenção de maus tratos contra animais é o foco de projeto apresentado por Fábio Macedo, do Podemos do Maranhão. O texto inclui nos currículos escolares conteúdos sobre direitos dos animais, além de ações educativas voltadas ao respeito e à proteção da vida animal.
0: Fábio Macedo também propõe que adolescentes responsáveis por atos de violência contra animais cumpram serviços comunitários, de preferência em entidades de proteção e saúde animal. A proposta ainda institui o 4 de outubro como Dia Nacional da Proteção, Respeito e Empatia com os Animais.
1: Termina agora o jornal Câmara dos Deputados, produzido pela...
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0: Muito bem, gente, em Curitiba são 20 horas e 8 minutos. Muito boa noite para cada um de vocês, nossos amigos ouvintes, nossos queridos amigos ouvintes do rádio, né? Também você que nos ouve através do aplicativo, muito obrigado pelo seu carinho, pela sua audiência. Desde as 5 horas da manhã vocês estão sintonizados aqui na Melhor. Valeu! Olha só a programação, esta Espaço Gospel acabou de ser iniciada, né? Com a banda Primeira Essência, Canção de Amor. Olha só, logo na sequência você vai ficar com Leia Mendonça, Lindo Céu. E eu ofereço essa belíssima canção para minha amiga Márcia Oliveira, lá na Rua da Mistura, né? Minha amiga Márcia e toda essa galera massa aí do bairro da Mistura. Forte abraço para vocês aí, tá bom? Alô, Nino Elig, Nino, né? Nino da oficina aí de motos. Forte abraço, meu irmão, tamo junto. Meus parceiros fortes, Pingo, lá do Cansação, meu amigo Joe da Água também, minha amiga Pita, aí do Mercado JJ, forte abraço para vocês aí, tá certo? Olha só, gente, também quero mandar um forte abraço para a equipe maravilhosa do supermercado e abatedouro Asa Branca, do Mercadinho Aliança também, aqui no bairro de Moré. Forte abraço para cada um de vocês, estamos junto e misturado, vocês estão na melhor. Também quero mandar um forte abraço para Dona Bizuí lá no Andaraí, rapaz, a ouvinte número 1, uma das ouvintes número 1 aqui da Imoré FM, né? Valeu, Dona Bizuí, forte abraço para a senhora, tamo junto. Qualquer hora dessa eu vou aí no Andaraí tomar um cafezinho bem quente com a senhora, jogar aquela conversa fora, né, Dona Bizuí?
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0: Bom demais, gente, em Curitiba são 20 horas e 10 minutos. 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